0: 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Sejam muito bem-vindos e bem-vindas. 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
1: Reportagem Vladimir Platonov.
2: No último sábado, os 45 hospitais universitários do país fizeram mais um mutirão de atendimentos para consultas e procedimentos.
3: A prioridade dessa vez foi atender idosos que já estavam na fila do SUS aguardando para cirurgias e consultas.
2: Hoje nós conversamos com o presidente da rede HU Brasil, Arthur Chioro, para saber mais dos resultados dessa iniciativa. Boa noite, presidente, bem-vindo.
4: Boa noite. Tivemos um resultado fantástico. Estamos muito satisfeitos. Os 45 hospitais universitários federais vinculados ao MEC conseguiram neste quinto mutirão, dessa vez destinado aos idosos. Tinha sido um pedido do presidente Lula para que a gente pensasse, e fizemos assim com as mulheres, o primeiro deste ano, esse segundo destinado aos idosos, e mais de 52 mil atendimentos em todo o país, 1.219 cirurgias, quase 7 mil consultas e muitos exames especializados para idosos que aguardavam às vezes 10 meses, um ano na fila de espera, encurtando o tempo de espera, né, e produzindo diagnóstico e tratamento, o que é muito bom e ajuda o programa Agora Tem Especialistas do Ministério da Saúde, reforça o SUS e ao mesmo tempo as atividades de ensino dos hospitais universitários.
3: Foram mais de 50 mil procedimentos, né?
4: Mais de 52 mil procedimentos. Nas cinco edições nós já passamos de 200 mil procedimentos nos nossos hospitais universitários. E a cada mutirão nacional, o entusiasmo, né, a integração com a comunidade, o envolvimento, né? Então, se nós tivemos, por exemplo, vários dos nossos hospitais que se articularam com as secretarias de saúde e reforçaram a vacinação dos idosos e dos familiares, além então de consultas especializadas, exames, procedimentos e muitas cirurgias, nós tivemos a oportunidade de produzir este espaço de formação dos médicos residentes, dos alunos internos da medicina, da enfermagem, porque também é um momento de formação, mas o mais importante é a diminuição do tempo de espera e, naturalmente, a oportunidade de diagnóstico. Vou dar um exemplo do que eu estou falando. A dona Amenaides Matos Pinto foi atendida no Hospital Universitário Getúlio Vargas, que foi o hospital que fez mais cirurgia dessa vez, no Amazonas, na Universidade Federal do Amazonas. Ela 97 anos e pôde fazer seus exames, seu atendimento. Ou seu Ângelo Costa, de 71 anos, paciente do Lauro Vanderlei, Hospital da Universidade Federal da Paraíba, em João Pessoa, que fez um procedimento muito importante, que foi a retirada de um tumor de pele, um melanoma. Então, assim, a gente oportunizar para muitos idosos este acesso a exames, ultrassom, tomografia computadorizada, ressonância, endoscopia, colonoscopia, hemodinâmica, podendo fazer atendimento, evitando complicações, e muitas cirurgias de pequeno, médio, inclusive de grande porte. Portanto, uma contribuição para o SUS, mas acima de tudo para a qualidade de vida, né, desses idosos do nosso Brasil, que tem todo o direito à saúde e são cuidados pelo governo federal através dos nossos hospitais universitários federais.
2: Como o senhor disse, é uma estratégia para reduzir as filas do SUS, né? Você já consegue medir o impacto?
4: Ah, sim. O Ministério da Saúde, que coordena toda essa ação, né, de diminuição do tempo de espera nas filas dos brasileiros e brasileiras, vem observando uma diminuição objetiva no tempo de espera, mas acima de tudo, uma ampliação da oferta. O ano passado nós batemos um recorde em todo o Brasil do número de cirurgias eletivas. O ministro Alexandre Padilha tem sempre destacado, né, essa conquista do SUS, e os hospitais universitários federais vinculados ao MEC, as universidades públicas, têm dado uma grande contribuição. Porque, veja, diminuir o tempo de espera, diminuir as filas, é muitas vezes garantir o diagnóstico no tempo adequado, né, e um prognóstico que garanta as pessoas poderem ter o tratamento realizado, né? Portanto, isso é fundamental, né, e é um esforço do governo federal, é a marca do Agora Tem Especialista, esse programa que veio para enfrentar esse problema muito crônico, mas que tinha se agravado durante a pandemia de Covid, trazendo ainda uma carga ainda maior de desafios para o Sistema Único de Saúde.
3: Agora, o senhor mencionou brevemente na sua resposta anterior o aspecto educativo desses mutirões, né? E eu queria voltar nisso porque a gente está falando aqui de hospitais universitários, né? A gente tem aqui, presidente, o depoimento de um dos enfermeiros que participaram do mutirão no Rio de Janeiro. O nome dele é Cauã Henrique Silva. Vamos ouvir.
5: É muito importante, né, nesse início de carreira, participar de um mutirão como esse, porque é uma devolução para a sociedade daquilo

0: Importante, né, nesse início de carreira, participar de um mutirão como esse, porque é uma devolução para a sociedade daquilo que eles nos proporcionam, que é a oportunidade de me especializar, né? Sou formado por uma universidade pública e me especializar também por um hospital público e garantir também promover a saúde dos idosos. E um fator muito importante é que a gente trabalha aqui com uma equipe multiprofissional, então contamos com, além de médicos e enfermeiros, fisioterapeutas, nutricionistas, psicólogos, farmacêuticos, terapeutas ocupacionais e assistentes sociais.
1: Então existe também esse objetivo, né, presidente, de colaborar para a formação dos profissionais de saúde.
2: Ah, sim, o depoimento dele é perfeito. Foram mais de 1.100 estudantes, entre internos, residentes da medicina e das outras áreas, que aproveitam este momento como uma oportunidade ímpar de aprendizagem, de treinamento, ou seja, nós estamos formando os futuros especialistas que o SUS tanto precisa, e uma experiência que fica marcada na vida, não só dos estudantes, mas também dos seus professores, dos seus preceptores. Ou seja, nós envolvemos a universidade e o SUS junto para poder dar mais saúde e qualidade de vida para a população, particularmente para os idosos.
3: Presidente, amanhã o senhor estará com o presidente Lula em Goiás para marcar o início de novas atividades lá no Hospital Universitário de Catalão. O senhor pode falar mais pra gente dos serviços prestados por lá?
2: Olha, nós estamos também muito felizes porque amanhã inauguramos oficialmente o novo Hospital Universitário de Catalão. É uma universidade federal nova, é a HU Brasil, o MEC, chegando ao Brasil profundo. Nós estamos inaugurando um hospital de 206 leitos, ele começa a ser ativado progressivamente, já com os 33 primeiros leitos já funcionando desde a semana passada, e será um hospital, à medida em que ele for sendo implementado ao longo desse ano, de alta complexidade, inclusive com atendimento oncológico, né, com atendimento das principais especialidades clínicas cirúrgicas. E por ser um hospital fundamental para uma região de 55 municípios, ele também proporcionará a formação dos futuros profissionais, programas de residência, que são fundamentais para que depois os formandos, os alunos de graduação, façam a residência e se fixem naquela região. Ou seja, nós estamos agindo tanto para fortalecer o SUS, como o processo de formação dos especialistas. Há um investimento muito importante, o Ministério da Saúde entrou com 27 milhões, o Ministério da Educação 40 milhões. Nós vamos ter, só com o pagamento de pessoal, um investimento de 261 milhões, ou seja, uma prioridade do governo do presidente Lula, dos Ministérios da Saúde e da Educação, que estão envolvidos diretamente através da HU Brasil, para proporcionar desenvolvimento, fortalecer o SUS, formar profissionais de saúde e também produzir ensino, pesquisa e inovação, que são papéis das universidades públicas federais e que agora se fortalece, né, nesse investimento que o governo federal está fazendo. E há aspecto muito importante, né? Nós também teremos a chegada de mão de obra qualificada. Afinal de contas, nós estamos falando de 1.527 trabalhadores, né, que poderão transformar a região de Catalão num polo de desenvolvimento na área da saúde e vão contribuir com o desenvolvimento econômico de toda aquela região.
1: Muito bem, nós conversamos com Arthur Chiouro, presidente da Rede de Hospitais Universitários HU Brasil. Presidente, muito obrigado pela sua entrevista aqui à Voz do Brasil.
2: Eu que agradeço e espero de volta numa outra oportunidade, trazendo mais boas notícias para a saúde e para a educação do nosso país.
1: A gente vai cobrar, hein?
3: O Enem, Exame Nacional do Ensino Médio, é a principal porta de entrada para a educação superior no Brasil.
1: Dados do Ministério da Educação mostram um aumento na procura de estudantes que precisam de atendimento especializado para realizarem o exame.
3: Em 3 anos, o número triplicou e chegou a quase 90 mil em 2025, um crescimento de 191%.
1: E para tornar a prova ainda mais acessível, o edital desse ano inclui condições relacionadas aos transtornos mentais e fibromialgia.
4: O Instituto Nacional de Estudos e Pesquisas Educacionais Anísio Teixeira, o INEP, amplia o atendimento especializado no Exame Nacional do Ensino Médio, ENEM.

0: habilitação e deslocamento durante a aplicação das provas. O pedido exige apresentação de laudo médico e documentação comprobatória. O Enem já oferece recursos como prova em braille, videoprova em libras, leitor de tela, tempo adicional, auxílio para transcrição e mobiliário acessível. O exame também atende gestantes, lactantes, idosos e estudantes internados em classe hospitalar. O Enem é a principal porta de entrada para o ensino superior no país e dá acesso a programas como Sisu, ProUni e Fies. Em Brasília, Claudimário Carvalho.
1: E as inscrições para o Enem seguem abertas até o dia 5 de junho pela página do participante. O prazo também vale para solicitações de atendimento especializado.
2: Alunos da rede pública têm inscrição pré-preenchida, mas precisam complementar os dados como local de prova e língua estrangeira.
1: O exame já tem data marcada e será aplicado nos dias 8 e 15 de novembro.
2: E um lembrete para estudantes do programa PED Meia que concluírem o ensino médio esse ano.
1: Além de não pagarem a taxa de inscrição, aqueles que participarem dos dois dias de prova vão receber um incentivo extra de R$200.
2: O pagamento vai ser efetuado na mesma conta bancária utilizada para o recebimento das demais parcelas do programa.
1: Para mais informações, acesse enem.inep.gov.br/participante.
2: A Procuradoria da Fazenda Nacional vai passar a cobrar de forma unificada as empresas que deixam de pagar o FGTS mensal dos funcionários.
1: Somando toda essa dívida ativa no país, o valor passa de R$66 bilhões.
2: A expectativa é facilitar esse pagamento, reduzindo a burocracia para as empresas.
1: E garantir que os valores cheguem ao trabalhador.
3: Com a mudança, a Procuradoria-Geral da Fazenda Nacional será responsável por cobrar as empresas que deixaram de pagar valores referentes ao Fundo de Garantia do Tempo de Serviço, FGTS, dos trabalhadores. Antes, a gestão dessa cobrança era compartilhada com a Caixa Econômica Federal. Hoje, a dívida ativa do FGTS no país é de mais de R$66 bilhões. O objetivo de unificar a cobrança é reduzir a burocracia para as empresas, facilitando o pagamento e garantindo que os valores devidos cheguem ao trabalhador. Como explica o Procurador-Geral Adjunto de Gestão da Dívida Ativa da União e do FGTS, Theo Lucas Borges.
4: A gente já vê um aumento muito expressivo da recuperação dos créditos do FGTS e a nossa perspectiva com essa migração é que esse valor continue crescendo, porque a gente vai imprimir um ritmo muito maior nessa cobrança e a facilitação da forma de pagamento e negociação deve contribuir significativamente para o incremento do valor recuperado.
3: O FGTS funciona por meio de contas vinculadas ao contrato de trabalho. No início de cada mês, os empregadores precisam depositar o equivalente a 8% do salário de cada funcionário. Quando esses pagamentos deixam de ser feitos, entram na dívida ativa e passam a ser cobrados pela União. Até o fim do ano, uma nova função vai mostrar diretamente ao trabalhador se ele tem créditos a receber, como disse o Procurador-Geral Adjunto de Gestão da Dívida Ativa da União, Theo Lucas Borges.
4: O crédito do FGTS não pertence à fazenda pública, pertence ao empregado, pertence ao trabalhador. Só que hoje ele tem dificuldade de saber que crédito ele tem. Nós vamos disponibilizar um canal exclusivo no portal Regularize para que qualquer brasileiro entre e verifique se tem créditos de FGTS que são de sua titularidade e estejam sendo cobrados. E nós vamos notificar esse trabalhador todas as vezes que nós recuperarmos crédito que pertence a ele.
3: As empresas que queiram consultar e regularizar os débitos devem acessar o portal de serviços da Procuradoria. O endereço é o regularize.pgfn.gov.br. A expectativa é que o processo agora seja mais ágil, levando em média 6 minutos. Reportagem Graziela Mendonça.

0: chega onde você estiver. Facilitar o acesso dos cidadãos aos serviços públicos de forma rápida, segura e ainda com economia para os cofres públicos e para a população.
1: Esses são os impactos do Conecta.gov.br, que promove troca automática de informações entre os sistemas do governo do Brasil.
0: Desde que foi criado em 2020, o programa já acumula 15 bilhões.

0: bilhões de reais em economia.
1: E tem evitado que usuários enfrentem uma verdadeira peregrinação para emitir certidões e documentos.
2: Com conectagov.br, as pessoas não precisam perder tempo nem dinheiro para buscar informações ou documentos em diferentes órgãos públicos. Não é necessário passar horas e horas indo de órgão em órgão se os registros estiverem integrados no conectagov.br, programa que possibilita a troca de dados dentro do governo. O secretário de Governo Digital do Ministério da Gestão e da Inovação em Serviços Públicos, Rogério Mascarenhas, explica como a integração das bases facilita a vida de quem precisa do benefício.
3: A gente usa, por exemplo, para efeito do passe interestadual para pessoa com deficiência, a gente utiliza, né, a base do Cade Único, integra com o CPF, integra com a informação dela lá no Cade Único, no BPC, para você franquear a passagem daquela pessoa. Então, tudo isso hoje é tudo feito por uma integração. A gente já consegue fazer essa integração para que a pessoa tenha uso aí do serviço.
2: Se a pessoa for se inscrever num concurso público e já estiver registrada no Cadastro Único, por exemplo, a isenção da taxa de inscrição é aplicada automaticamente. Foi assim nas duas edições do Concurso Público Nacional Unificado. O conectagov.br agrega, por exemplo, bancos de dados do Bolsa Família, Cadastro Nacional da Agricultura Familiar, Receita Federal, cadastros ambientais, registro de veículos, infrações de trânsito e muitos outros. Nos últimos 3 anos, já são mais de 13 bilhões de reais de economia para os cofres públicos e para a população. Desde a criação do conectagov.br em 2020, o valor chega a 15 bilhões. Esse cálculo estima o gasto que a população teria com deslocamento e ausência de trabalho e a economia na administração pública caso os dados não fossem integrados. De acordo com o secretário Rogério Mascarenhas, a meta agora é ampliar a adesão dos municípios e estados ao programa. O conectagov.br está disponível em todas as regiões do Brasil, com participação de 22 estados e 15 municípios. Reportagem Carlos Oliveira.
0: A Receita Federal recebeu mais de 44 milhões e 300 mil declarações de imposto de renda sobre pessoa física 2026.
1: O resultado supera a expectativa inicial de 44 milhões, um recorde para a entrega dentro do prazo que se encerrou na última sexta-feira.
0: A declaração pré-preenchida alcançou a maior participação, com quase 60% das declarações.
1: E a Receita alerta que o contribuinte que não entregou a declaração dentro do prazo deve providenciar o envio enquanto antes. A multa por atraso ou não entrega é de no mínimo R$ 165,74.
0: Mais de 1.500.000 moradores do Pará e do Amapá passam a contar com internet de melhor qualidade.
1: Foi inaugurada hoje a Infovia 03, nova rota de fibra ótica da Amazônia, que integra o programa Norte Conectado, coordenado pelo Ministério das Comunicações.
0: Com cerca de 800 quilômetros de cabos instalados no leito dos rios amazônicos, a nova Infovia cria um corredor digital entre os dois estados e amplia a capacidade de conexão para escolas, hospitais, órgãos de segurança pública, comércios e residências.
1: A tecnologia também reduz falhas no serviço e aumenta a velocidade da internet oferecida à população.
0: E essas foram as notícias do Governo do Brasil.
1: Uma realização da Secretaria de Comunicação Social da Presidência da República.
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1: Fique agora com as notícias do Poder Judiciário e do Congresso Nacional. Boa noite.
0: Uma boa noite, até amanhã.
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6: STF determina que a União apresente em 90 dias plano de desocupação da terra indígena Cachoeira Seca, no Pará.
7: STJ entende que ex-policial que sofreu ataque homofóbico ao postar foto com o namorado tem direito à indenização.
6: TST faz campanha para garantir o acesso seguro ao primeiro emprego.
7: Boa noite, eu sou Marcelo Della Libera.
6: E eu, Marcela Luísa.
7: O presidente do Supremo Tribunal Federal, ministro Edson Fachin, deu prazo de 90 dias para que a União apresente um plano de desocupação da terra indígena Cachoeira Seca, no Pará.
6: Segundo o processo, apesar de passados 10 anos da homologação da terra indígena, a retirada dos invasores não foi realizada. Pelo contrário, a situação se agravou com novas invasões, expansão do desmatamento e avanço de atividades garimpeiras.
7: O governo federal também também deve criar um comitê de monitoramento externo para proteção territorial, a regularização fundiária e a atenção à saúde dos povos indígenas isolados e de contatos recentes.
6: A União ainda precisa apresentar em até 15 dias um cronograma atualizado do plano de trabalho para a criação do Parque Nacional Tanaru. A área fica em Rondônia, na fronteira com a Bolívia, e será destinada à preservação da memória do povo Tanaru.
7: Ex-policial que sofreu ataque homofóbico após publicar foto com o namorado em rede social terá direito à indenização.
6: A decisão é do STJ. Fátima Uchoa.
8: O homem publicou no Facebook uma foto beijando o namorado depois da cerimônia de formatura como soldado da Polícia Militar do Distrito Federal. Após mensagens homofóbicas, o ex-policial deixou a carreira militar e pediu reparação moral contra o autor da ofensa. Ao reformar sentença que fixou indenização de R$ 1.850, o Tribunal de Justiça do DF considerou não haver justificativa para a condenação. Já no STJ, a terceira turma estabeleceu os danos morais em R$ 10.000, avaliando que, embora os comentários ofensivos não se enquadrem nos tipos penais clássicos dos crimes contra a honra, o conteúdo e o contexto em que foram proferidos violam direitos da personalidade. A relatora foi a ministra Nancy Andrighi.
7: Aprendizagem é a palavra-chave da campanha do TST para garantir o acesso ao primeiro emprego.
6: Com o slogan Vida de Aprendiz, começar certo faz toda a diferença. A ideia é mostrar que estudo e trabalho devem seguir juntos. Mila Amaral.
9: Com foco na geração Z e no setor empresarial, a campanha mostra que é possível entrar no mercado de trabalho de forma segura, com todos os direitos garantidos e sem abandonar os estudos. A programação faz parte das ações desenvolvidas pelo Programa de Erradicação do Trabalho Infantil e de Estímulo à Aprendizagem, em alusão ao Dia Mundial contra o Trabalho Infantil, realizado em 12 de junho. Com a campanha, a Justiça do Trabalho visa conscientizar jovens e crianças sobre a importância da garantia do primeiro emprego, por exemplo.
7: A propaganda eleitoral no rádio, na televisão e na internet só começa em 16 de agosto.
6: Mas a partir de 5 de julho, os pré-candidatos já podem fazer a chamada propaganda intrapartidária. Estevão Furtado.
10: Esse tipo de divulgação é permitido apenas dentro dos partidos durante as prévias e convenções, que neste ano acontece entre 20 de julho e 5 de agosto. O objetivo é apresentar nomes que vão disputar a indicação da legenda para as eleições. Quem descumprir as regras pode ser multado em valores que variam de 5 a 25 mil reais.
7: Justiça Federal condena poder público a recuperar o complexo histórico de Fordilândia, no Pará.
6: A ação foi movida pelo MPF, Amanda Nascimento.
11: O local foi construído em 1927 pelo empresário norte-americano Henry Ford para a exploração de borracha na Amazônia. Mas depois do fim do projeto, em 1945, as terras e benfeitorias passaram para o governo brasileiro, mas o complexo ficou abandonado. E agora, para garantir a preservação do que restou de Fordilândia, a Justiça Federal determinou a criação de um plano de recuperação e conservação para os imóveis e ruínas e a regularização das terras do distrito, que devem ser realizados de forma solidária pela União, IFAM, Governo do Pará e Município de Aveiro, sob pena de multa diária de 5 a 10 mil reais.
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7: Boa noite.
6: E até amanhã.
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12: Eu sou Paula Groba.
13: E eu sou Ricardo Nakaoka.
12: E estes são os destaques de hoje do Jornal do Senado, que começa agora.
13: O Congresso analisa propostas que buscam reduzir desigualdades raciais expostas em atlas da violência.
12: Parlamentares defendem ação contra facções, mas alertam para a soberania do Brasil.
13: Inteligência artificial e desinformação desafiam eleições de 2026, segundo especialistas.
14: Boa noite.
15: Boa noite.
14: 3 em cada 4 vítimas de homicídio no Brasil são negras. O dado por si só revela a dimensão da desigualdade apontada pelo Atlas da Violência 2026. O levantamento mostra que pretos e pardos são as principais vítimas da violência letal no país e também a maioria das mulheres assassinadas dentro de casa.
16: No Congresso, propostas buscam financiar políticas de reparação e promoção da igualdade racial. A repórter Marcela Diniz tem os detalhes.
17: O Atlas da Violência 2026 revela que 77% das pessoas assassinadas são pretas ou pardas e 67,5% das vítimas de feminicídio também. Para a doutora em filosofia e professora Catiúcia Ribeiro, os dados devem ser entendidos numa perspectiva histórica, a que leva em conta que o racismo é um princípio organizador da violência estatal e social no Brasil e que isso é herança direta dos quase 4 séculos de economia escravocrata. Catiúcia cita o Fundo de Promoção da Igualdade Racial em debate no Senado e a PEC da Reparação em análise na Câmara como contribuições que o Congresso pode dar na reparação dessas disparidades raciais.
18: Que não haverá paz enquanto a maior parte da população desse país estiver submetida à subalternização econômica e à violência física. Colocar esses projetos como prioridade é demonstrar que o parlamento está disposto a sair da retórica e passar para uma ação concreta de reconstrução do Brasil.
17: O autor da PEC que institui o Fundo de Promoção da Igualdade Racial é o senador Paulo Paim, do PT do Rio Grande do Sul.
19: O racismo estrutural ainda define o destino de milhões de brasileiros e brasileiras. É por isso que precisamos ter um instrumento concreto, permanente e com financiamento garantido para enfrentar essas desigualdades históricas.
17: A criação do Fundo de Promoção da Igualdade Racial foi proposta há 10 anos. Desde março de 2023, a PEC aguarda designação de novo relator.
14: A senadora doutora Eudócia, do PSDB de Alagoas, defendeu a criação de uma comissão parlamentar mista de inquérito, a CPMI DMG Master, para investigar supostas irregularidades no sistema de crédito consignado do INSS e a atuação de instituições financeiras envolvidas.
16: Ela afirmou que há indícios de um esquema que precisa ser apurado nas instâncias adequadas. A senadora anunciou a coleta de assinaturas para viabilizar a instalação da CPMI e pediu apoio dos parlamentares para a iniciativa.
14: E o senador Confúcio Moura, do MDB de Rondônia, comemorou acordos entre a FUNAI e o INCRA para regularizar áreas ocupadas por produtores rurais do estado. Segundo o parlamentar, a medida beneficia famílias que vivem há décadas em regiões classificadas como áreas de interesse indígena.
16: Confúcio afirmou que muitos produtores de Rondônia enfrentavam dificuldades para obter crédito rural e regularizar propriedades por causa da indefinição fundiária. O senador destacou a atuação conjunta de parlamentares, prefeitos, técnicos do INCRA e representantes da FUNAI na construção dos acordos.
20: Então esse pessoal tava uma aflição, sem crédito, trabalhando na unha, tirando leite, plantando café, plantando cacau, fazendo suas pastagens. Tá lá dentro dessas áreas há muito tempo. Mas aí conversamos aqui, vem há uns 2 anos trabalhando, a FUNAI entendeu isso, o INCRA foi maravilhoso em apresentar os mapas.
14: 2026 será um ano de eleição marcada pela inteligência artificial e pela disputa de narrativas nas redes sociais. O desafio será garantir que a tecnologia não comprometa a confiança do eleitor.
16: Faltando 2 meses e meio para o início da propaganda eleitoral gratuita de 2026, o Conselho de Comunicação Social do Congresso debateu as regras para as campanhas políticas na internet e os riscos do uso de ferramentas de IA. A repórter Patrícia Oliveira traz as informações.
21: Em março, o TSE editou as novas regras sobre o uso de IA na propaganda eleitoral, nas postagens de conteúdo político e a responsabilidade das plataformas digitais na recomendação e moderação desse conteúdo. Maria Paula Almada, especialista em tecnologia digital, destacou a dificuldade da população em geral em diferenciar conteúdos reais dos gerados por inteligência artificial.
22: Apenas 27% dizem conseguir identificar fake news
3: eles com facilidade. É difícil até para os especialistas identificarem o que é verdade e o que é manipulado.
21: Para os debatedores, o maior desafio é combater a desinformação, garantindo a liberdade do eleitor ao exercício do voto e a proteção do processo eleitoral. O advogado e professor Diogo Reis cobrou a participação do legislativo.
15: Talvez uma revisão das leis que é do tempo do Orkut e para a legislação atual, considerando o cenário de inteligência artificial generativa, redes sociais extremamente dinâmica.
21: Nenhuma plataforma digital avaliada no Índice de Transparência de Redes Sociais oferece condições significativas de acesso a dados de anúncios, inclusive de conteúdo político-eleitoral.
22: E a decisão de enquadrar o PCC e o Comando Vermelho como organizações terroristas pelo governo dos Estados Unidos abriu uma nova discussão no Senado sobre o enfrentamento ao crime organizado.
23: Parlamentares defendem medidas.

0: propostas pelo governo dos Estados Unidos abriu uma nova discussão no Senado sobre o enfrentamento ao crime organizado.
1: Parlamentares defendem medidas mais rígidas para combater o financiamento das facções, mas alertam que a cooperação internacional não pode comprometer a soberania e a autonomia das instituições brasileiras. Repórter Marcela Cunha.
2: Para o senador Sérgio Moro, do PL do Paraná, a decisão pode facilitar o bloqueio de bens das facções no exterior e ampliar a cooperação internacional contra o crime organizado.
3: Uma vitória diplomática para o Brasil. Essa classificação vai ter um impacto principalmente na facilitação do congelamento dos ativos, ou seja, dos bens dessas organizações terroristas que muitas vezes são mantidas no exterior.
2: Já o presidente da Comissão de Relações Exteriores e Defesa Nacional, senador Nelsinho Trade, do PSD de Mato Grosso do Sul, afirmou que toda medida que ajude a melhorar a segurança pública será apoiada, mas defendeu que o Congresso discuta os limites da decisão para evitar interferência externa.
4: Ninguém aqui quer passar a mão em cima de cabeça de bandido. Agora, usar esse mecanismo para poder ferir a soberania nacional, isso nós não vamos também aceitar e não vamos admitir.
2: Nelsinho Trade informou que pretende promover uma discussão sobre o assunto na Comissão de Relações Exteriores e Defesa Nacional e na Comissão Mista de Controle da Atividade de Inteligência. O tema já passou pelo Senado durante a análise do projeto Antifacção, que endurece o combate a organizações criminosas. Na ocasião, os senadores discutiram a tentativa de equiparar facções e milícias a organizações terroristas, mas a proposta não foi aprovada.
0: A partir de hoje, o conteúdo da Rádio Senado ganha um novo espaço para chegar ao público. Entrevistas, debates e as principais notícias produzidas pela emissora passam a estar disponíveis em uma playlist exclusiva no canal da TV Senado no YouTube.
1: Os internautas poderão acompanhar quadros do programa Conexão Senado e também do Jornal do Senado, exibido diariamente na Voz do Brasil. O repórter Rodrigo Rezende conta os detalhes.
5: Perdeu alguma entrevista do programa Conexão Senado ou quer indicar algum conteúdo do programa para um amigo? Ou quem sabe ouvir novamente com mais atenção o Jornal do Senado transmitido durante a Voz do Brasil. Agora você pode acessar esses e outros conteúdos da Rádio Senado em uma playlist exclusiva no canal do YouTube da TV Senado. Fernanda Nardelli, coordenadora de distribuição da Rádio Senado, ressalta que a presença da emissora no canal da TV Senado, que tem mais de 1,8 milhão de inscritos, é mais uma forma de disseminação de conteúdos do Senado para os cidadãos brasileiros, além de demonstrar a integração dos veículos de comunicação do Senado Federal.
6: Eu falo assim que é um jogo de ganha-ganha, né? A rádio vai ganhar em alcance, a TV vai ganhar na variedade de conteúdo e assim, o nosso principal objetivo, claro, o cidadão vai ganhar, tendo mais acesso aí a outros programas, outros formatos.
5: Gesiel Carvalho, apresentador do programa Conexão Senado, destaca que a iniciativa de postagem dos cortes dos quadros e entrevistas no YouTube irá facilitar a vida do cidadão e contribuir com o compartilhamento dos materiais.
7: Facilita muito também a vida do ouvinte que quer espalhar o nosso conteúdo e até compartilhar o Conexão do Dia se ele perdeu alguma coisa.
5: Para acessar todo esse conteúdo, basta ir até youtube.com/TV Senado, clicar na guia Playlists e localizar Rádio Senado.
1: Edição de Paula Groba e trabalhos técnicos de João Lira, o Jornal do Senado fica por aqui. Acompanhe agora as notícias da Câmara dos Deputados. Boa noite.
0: Boa noite e até amanhã.

0: tratamento câncer infantil em cursos nas áreas de saúde.
1: Comissão aprova novas categorias de reserva de vaga em estacionamento.
0: Boa noite. Comissão aprova aumento do número de vagas de estacionamento reservadas para pessoas com deficiência e para idosos com mais de 80 anos. A repórter Daniele Lessa tem as informações.
2: A Comissão de Desenvolvimento Urbano da Câmara dos Deputados aprovou o projeto que amplia a reserva de vagas em estacionamentos para pessoas com deficiência e faz ajustes nas regras para vagas reservadas aos idosos. Atualmente, a legislação garante pelo menos 2% das vagas para veículos que transportem pessoas com deficiência e 5% para pessoas idosas, tanto em estacionamentos públicos

0: públicos quanto privados. Com a aprovação do projeto, o percentual para pessoas com deficiência passa para no mínimo 3% do total de vagas, respeitando as normas de acessibilidade, como espaço adequado para a circulação de cadeira de rodas. No caso das pessoas idosas, o texto mantém o percentual mínimo de 5% das vagas, mas cria uma regra específica para estacionamentos com mais de 100 vagas. Nesses casos, deverá haver pelo menos uma vaga exclusiva para pessoas com 80 anos ou mais, posicionada de forma a garantir maior comodidade. Para o relator da proposta, deputado Saulo Pedroso, do PSD de São Paulo, o aumento no número de vagas deve acontecer junto com o respeito às normas de acessibilidade, inclusive nos estacionamentos privados.
1: Não só nos espaços públicos, nos espaços privados também. Teve até uma certa resistência em relação aos empreendimentos privados, mas a gente precisa conscientizar todo mundo que eles precisam de uma atenção especial, né? Que é merecida, e que a possibilidade que a gente tem aí vagas disponíveis que atendam com qualidade, com tamanho adequado dentro da norma, é fundamental para que o dia a dia das pessoas com deficiência seja um dia a dia comum como o nosso.
0: A proposta que aumenta o número de vagas de estacionamentos reservadas para pessoas com deficiência e para idosos com mais de 80 anos altera o Estatuto da Pessoa com Deficiência, o Estatuto da Pessoa Idosa e a Lei de Acessibilidade. E agora será analisada nas comissões de Viação e Transportes e de Constituição e Justiça. Da Rádio Câmara de Brasília, Daniele Lessa.
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3: Saúde.
4: Avança na Câmara projeto aprovado que inclui o tratamento do câncer infantil em conteúdo de cursos de saúde. Acompanhe na reportagem de Luiz Cláudio Canuto.
5: A Comissão de Educação aprovou projeto que inclui a oncologia pediátrica como tema a ser tratado nas disciplinas dos cursos das áreas de saúde. A exigência seria incorporada à Política Nacional de Atenção à Oncologia Pediátrica. O projeto é do deputado Eduardo da Fonte, do PP de Pernambuco, e o texto foi aprovado com mudanças propostas pelo relator, deputado doutor Fernando Máximo, de Rondônia. Máximo explicou que a criação e a alteração do currículo dos cursos são atribuição do Conselho Nacional de Educação. Por isso, em vez de prever uma disciplina, o projeto trata o tema como conteúdo. Para ele, a mudança resolve o impedimento de mudar o currículo ao incluir a matéria como um tema transversal.
6: Porque nós sabemos que hoje o câncer infantil tem acometido milhões de crianças Brasil afora e tem levado à morte muitas delas, e um dos problemas sérios que nós temos é o diagnóstico tardio. Muitas das vezes, se a gente consegue diagnosticar numa fase mais preliminar o tumor, numa fase mais inicial, a gente acaba conseguindo tratar e curar totalmente a criança. Mas quando esse diagnóstico é feito tardiamente, infelizmente, às vezes tem metástase para outros órgãos, tem mais dificuldade de diagnosticar e de tratar.
5: Pelo texto aprovado, os cursos em funcionamento teriam prazo de 12 meses a partir da entrada em vigor da lei para adaptar os currículos. A proposta vai ser analisada em caráter conclusivo pela Comissão de Constituição e Justiça. Para virar lei, precisa ser aprovada pela Câmara e pelo Senado. Da Rádio Câmara de Brasília, Luiz Cláudio Canuto.
3: Segurança Pública.
7: Relator conclui a leitura de parecer que une propostas sobre a redução da maioridade penal. A repórter Silvia Munhato acompanhou a reunião da Comissão de Constituição e Justiça da Câmara, em que o tema foi discutido.
8: As três propostas de emenda à Constituição que reduzem a maioridade penal no Brasil de 18 para 16 anos avançaram na Comissão de Constituição e Justiça da Câmara. O relator, deputado Coronel Assis, concluiu a leitura do seu relatório favorável à mudança e foram concedidas vistas aos textos. Os pedidos de vistas pelos deputados permitem que as propostas sejam discutidas e votadas após duas sessões do plenário. Os deputados que se opõem à mudança tentaram barrar o avanço por meio de requerimento de retirada de pauta, mas ele foi rejeitado por 42 votos a 7. A deputada Talíria Petrone, do PSOL do Rio de Janeiro, disse que os adolescentes que cumprem medidas socioeducativas representam menos de 2% do total de pessoas cumprindo penas.
9: Quando nós olhamos olhamos os indicadores de reincidência no socioeducativo, eles estão em torno de 13%, aqueles que voltam a cometer infrações. Quando nós olhamos para o sistema prisional, que o Supremo já disse que é um estado inconstitucional de coisas, nós vemos que há uma reincidência de quase 50%.
8: Já o deputado Kleber Verde, do Maranhão, defendeu a redução da idade.
10: Até diante de vários crimes praticados no nosso país por adolescentes, infelizmente, delinquentes, que precisam entender que uma vez envolvidos em crime, ele vai pagar por isso. Ele não pode ficar impune.
8: O deputado Coronel Assis disse que as propostas sobre a redução da maioridade penal são admissíveis perante o regramento jurídico atual. Segundo ele, a Convenção da ONU dos Direitos da Criança veda apenas penas cruéis, degradantes, prisão perpétua ou morte para crimes cometidos por menores de 18 anos. Mas ele retirou de uma das propostas dispositivos que concediam às pessoas maiores de 16 anos direitos como de casar e celebrar contratos, além de tornar o voto obrigatório. O relatório se alinha à proposta feita pelo deputado Capitão Alden, do PL da Bahia, que fala em responsabilidade penal para maiores de 16 e até 18 anos, nas hipóteses de crimes hediondos e outros crimes graves, mas exige uma avaliação individualizada sobre a compreensão do jovem em relação ao crime cometido e assegura a separação entre jovens e adultos durante a execução da pena. Atualmente, jovens maiores de 16 anos que cometem infrações graves cumprem medidas socioeducativas de internação por no máximo 3 anos. Caso as propostas sejam aprovadas da CCJ, elas terão seu mérito analisado por uma comissão especial. Da Rádio Câmara de Brasília, Silvia Minhato.
3: Trabalho.
4: A Comissão de Trabalho da Câmara aprovou o retorno da assistência sindical obrigatória em rescisões de trabalho, alterando a reforma trabalhista. O texto ainda precisa ser avaliado por outras instâncias, como explica a repórter Emanuele Brasil.
11: A Comissão de Trabalho da Câmara dos Deputados aprovou proposta que retoma a obrigatoriedade da assistência sindical para validar a rescisão de contratos de trabalho de empregados com mais de 1 ano de serviço. A medida, que altera a consolidação das leis do trabalho, reverte uma das principais mudanças da reforma trabalhista de 2017, que havia tornado a homologação facultativa. O texto foi aprovado com mudanças sugeridas pelo relator, deputado Bongás, do PT do Rio Grande do Sul. O parecer restabelece que o instrumento de rescisão ou recibo de quitação só terá validade se firmado com a assistência do sindicato da categoria ou, na ausência deste, de uma autoridade do Ministério do Trabalho e Emprego, sem custos para o trabalhador. Segundo Bongás, a mudança visa corrigir um desequilíbrio na relação entre empregado e empregador no momento do término do contrato.
12: Quando a reforma trabalhista foi votada, eu votei contra, o sindicato foi afastado e o trabalhador ia com o patrão, ou da RH, e aí quando o cálculo era feito, muitas vezes era lesado, roubava o direito do trabalhador. Naquele momento, o sindicato precisaria estar junto. E esse projeto, ele exatamente repõe a presença do sindicato na hora da rescisão. O sindicato tem os seus técnicos e os próprios sindicalistas sabem fazer esse cálculo corretamente para nenhum trabalhador ser lesado. E esta votação que nós fizemos, que eu pude ser o relator na Comissão do Trabalho, repõe este direito para o nosso trabalhador. Nenhum trabalhador pode ser lesado.
11: Entre as medidas, o texto estabelece a intervenção sindical prévia como um procedimento necessário para demissões sem justa causa, sejam elas individuais ou coletivas. A proposta também exige que a extinção do contrato por acordo entre empregado e empregador também seja homologada pelo sindicato ou pelo Ministério do Trabalho. Além disso, o texto determina que a cláusula de arbitragem em contratos de trabalhadores com remuneração superior a 2 vezes o teto do INSS só será válida se tiver assistência sindical. A proposta deverá ser votada agora pela Comissão de Constituição e Justiça e depois pelo plenário. Da Rádio Câmara de Brasília, Emanuele Brasil.
3: Agricultura.
7: Aprova a proposta que apoia práticas sustentáveis na agricultura familiar. O repórter José Carlos Oliveira explica as medidas.
13: Duas comissões da Câmara dos Deputados aprovaram um projeto de lei que inclui incentivos a práticas sustentáveis de produção agropecuária na Lei da Agricultura Familiar, que está valendo desde 2006. Se virar em lei, os incentivos de crédito e o apoio às mulheres agricultoras passarão a constar formalmente da Política Nacional da Agricultura Familiar e Empreendimentos Familiares Rurais. Relator na Comissão de Agricultura, o deputado Enderson Pinto do Pará, explica algumas das práticas sustentáveis previstas no texto.
14: Para recuperação de pastos e solos, por exemplo, que é cada vez mais trabalhar prática sustentável que possa garantir o aumento da produtividade e redução aí nos desmatamentos e também recuperar as áreas degradadas para nós é fundamental. O projeto ele traz dois viés. O primeiro, para quem faz esse tipo de prática, ele incentiva ou doação financeira, como também acesso ao crédito com juros mais reduzido.
13: A proposta também foi aprovada na Comissão de Defesa dos Direitos da Mulher, sobretudo em relação às linhas especiais de crédito rural destinadas às agricultoras, como ressalta Enderson Pinto.
14: Ele traz algo mais diferenciado ainda para as mulheres rurais, ou seja, as mulheres que também vivem do setor agropecuário, terem acesso a um financiamento com juros ainda mais baixos, porque hoje, de forma geral, há sim essa discrepância ainda nessa questão da equidade, nesse tratamento entre os gêneros, e isso é uma preocupação.
13: O projeto de apoio a práticas sustentáveis na agricultura familiar já foi aprovado pelo Senado e depende apenas da aprovação final das comissões de Finanças e Tributação e de Constituição e Justiça da Câmara. Da Rádio Câmara de Brasília, José Carlos Oliveira.
3: Meio Ambiente.
4: Comissão aprova projeto que incentiva a reciclagem e gera desconto nas contas de luz e água. A repórter Júlia Lopes nos conta como vai funcionar.
15: O Brasil produz mais de 77 milhões de toneladas de lixo por ano e cerca de 40% desse total ainda é destinado a lixões em todo o país. Para incentivar a reciclagem e enfrentar esse problema, a Comissão de Desenvolvimento Urbano da Câmara dos Deputados aprovou uma proposta apresentada pela deputada Fernanda Pessoa, do Ceará. O projeto de lei cria o programa Recicla Clash, que prevê a concessão de um tipo de cashback ou crédito financeiro para pessoas que realizarem a reciclagem correta de resíduos sólidos. Esse valor poderá ser convertido em descontos nas contas de energia elétrica e de água. O projeto tem como objetivo reduzir o descarte irregular de materiais recicláveis no meio ambiente, promover a educação ambiental e estimular o consumo consciente. A iniciativa também busca fortalecer a participação de cooperativas e catadores de recicláveis, além de incentivar a economia circular. Segundo dados da Associação Brasileira de Resíduos e Meio Ambiente, do total de lixo produzido no país, cerca de 72 milhões de toneladas são coletadas diretamente nas residências. Para se ter uma dimensão desse volume, ele seria suficiente para cobrir aproximadamente 3.400 campos de futebol. De acordo com o texto do projeto, o funcionamento do programa começa com o cadastro do consumidor em uma plataforma digital vinculada à iniciativa. Nesse momento, a pessoa informa seus dados pessoais e associa as contas de água e de energia elétrica. Em seguida, os resíduos recicláveis devem ser levados aos pontos de coleta credenciados como cooperativas de reciclagem, ecopontos ou estabelecimentos parceiros. Na entrega, o material é pesado e registrado no sistema, gerando uma pontuação proporcional ao volume e ao tipo de resíduo reciclado. Essa pontuação acumulada é então convertida em crédito financeiro, garantindo descontos diretos nas contas de água e de luz. Após a regulamentação pelo governo federal, a gestão do programa ficará sob responsabilidade do Ministério do Meio Ambiente, em parceria com as Agências Nacionais de Energia Elétrica, a ANEEL, e de Águas e Saneamento Básico, a ANA. Para o relator da proposta, deputado Cobalcini, do MDB de Santa Catarina, a medida, que já é adotada em outros países, traz benefícios tanto para a população quanto para o meio ambiente.
16: Será importantíssimo para o Brasil, porque premia, né, quem recicla, vai receber um valor como prêmio, e premia o meio ambiente, porque nós daremos o destino correto para todo o lixo, especialmente o lixo reciclado.
15: O projeto, que busca ampliar a reciclagem correta por meio de descontos nas contas de água e luz, segue agora para análise na Comissão de Minas e Energia. Da Rádio Câmara de Brasília, Júlia Lopes.
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3: Educação.
7: Comissão aprova tratamento diferenciado para estudantes com mandatos em entidades representativas. A repórter Mônica Tati nos conta como será.

0: comissão aprova tratamento diferenciado para estudantes com mandatos em entidades representativas. A repórter Mônica Tati nos conta como serão as regras.
1: Universitário que exerce mandato em entidade estudantil poderá ter tratamento diferenciado na sua instituição de ensino. É o que prevê projeto em análise na Câmara dos Deputados, que estabelece métodos específicos para controle de rendimento e frequência dos estudantes que atuam em entidades representativas como a UNE, as Uniões Estaduais de Estudantes e os DCEs, os Diretórios Centrais dos Estudantes. O relator na Comissão de Educação da Câmara, o deputado Pedro Quizai, do PT de Santa Catarina, destaca a importância de garantir mecanismos que permitam que os estudantes possam conciliar seus estudos com a participação na política. Pedro Quizai explica que o projeto garante que os estudantes que compareçam a eventos oficiais, como assembleias ou congressos, possam recuperar as avaliações e o conteúdo das disciplinas em outro momento.
2: E não seja prejudicado porque está exercendo o direito à cidadania, à organização estudantil e à defesa dos direitos dos estudantes. Isso é muito importante porque reconhece, de um lado, a importância da escola, da educação, da sala de aula, da avaliação, mas ao mesmo tempo legitima e fomenta e apoia a organização estudantil, porque isso produz liderança e cidadania.
1: A proposta que prevê tratamento diferenciado para os universitários que possuem mandato em entidade estudantil ainda vai ser votado pela Comissão de Constituição e Justiça. Se for aprovado sem modificações, pode seguir direto para a sanção do presidente da República. Da Rádio Câmara de Brasília, Mônica Tati.
3: Termina agora o Jornal Câmara dos Deputados, produzido pela Rádio Câmara. 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Boa noite para você.
0: Uma boa noite. Você fica agora com as notícias do Tribunal de Contas da União.
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mulher! É um prazer quase que sexual estar aqui nessa noite. Por favor, me traga uma bebida alcoólica. Essa noite especial e deliciosa. 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

0: Muito linda.
1: Muito obrigada.
2: Que música maravilhosa, né?
0: Menina, que voz é essa?

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1: Ei, você não caiu aqui à toa. Essa mensagem é para você. Às vezes, a vida nos golpeia com tanta força que a dor se torna insuportável. Sentimos o peso das decepções, dos sonhos desfeitos e dos amores perdidos. Parece que tudo ao nosso redor desmorona, nos deixando em um mar de tristeza e desespero. Nesses momentos sombrios é fácil sucumbir à melancolia, deixando que a escuridão nos envolva completamente. Mas, meu amigo, eu lhe peço que não desista. Dentro de você há uma força inabalável, uma centelha de esperança que nunca se apaga, por mais que o mundo tente extinguir. Olhe para trás e lembre-se dos desafios que você já superou. As batalhas que travou e as cicatrizes que carrega são provas de sua resiliência e determinação. Você já enfrentou tempestades antes e saiu delas mais forte do que nunca. Este momento não será diferente. A vida nem sempre segue o curso que desejamos. Ela é como um rio turbulento, cheio de curvas imprevisíveis e obstáculos inesperados. Mas, mesmo nas águas mais turbulentas, é possível encontrar um ponto de apoio, uma pedra firme, onde você possa se agarrar. É, eu sei. Permita-se chorar e sentir a dor, pois é através do sofrimento que crescemos. Deixe as lágrimas lavarem sua alma, purificando-a de tristezas passadas. E então, erga a cabeça, mesmo que os ombros tremam, e siga em frente. Você pode. Você é mais forte do que imagina. Mesmo nos momentos em que o mundo parece conspirar contra você, existe uma força interior que o impulsiona para frente. É a chamada esperança, que brilha em seu coração, mesmo quando tudo ao seu redor está escuro. Eu sei que a carga está pesada, guerreiro. A vida é uma jornada de altos e baixos, e a tristeza é apenas uma parte desse caminho. Mas lembre-se de que você não está sozinho. Há pessoas que se importam com você, mesmo que você não perceba. Procure por esses laços de amor e amizade, pois eles podem ser a âncora que o mantém firme. Talvez você não veja o futuro promissor neste momento, mas as nuvens escuras eventualmente se dissiparão, revelando um céu azul e radiante. A luz do sol encontrará o seu rosto novamente e você sentirá a alegria renovada. Acredite na sua capacidade de se reerguer, de transformar a tristeza em força e a dor em sabedoria. Porque, no final das contas, a vida é uma sucessão de desafios que moldam quem somos. E você, meu amigo, é um ser humano extraordinário, capaz de superar qualquer adversidade. Nunca se esqueça de que, mesmo nas horas mais sombrias, sempre há uma razão para lutar. O amor, a esperança e a possibilidade de dias melhores estão à sua espera. Então, respire fundo, levante-se e continue a caminhar. Lembre-se de que a tristeza é apenas um capítulo em sua história. E no fim das contas, é a sua determinação e coragem que irão escrever o próximo. Acredite em si mesmo, pois você é capaz de transformar o mundo, mesmo quando o mundo parece estar contra você. E o que depender de mim, não vou deixar você desistir dos seus sonhos.
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2: Tem alguém aqui que tá cansada? 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Mas o Senhor manda te dizer hoje: essa dor não é o teu fim. Depressão tem cura.

compus essa música pra pessoa que... pra pessoa que mudou a minha vida, que vocês estão vendo, que é ela, essa mulher aqui. Mudou a minha vida em todos os sentidos. O nome dessa música não podia ser outro nome, senão Maria.

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Oi, oi, alô, gente amiga, bom dia, estamos chegando, hein? Bom dia, Clube do Seu Rádio, comigo Adilson Batista, a partir de agora. Manhã de terça-feira, dia 2 de junho de 2026. São 4:08 aqui na Clube, 4:08. Bom dia, meu povo. Bom dia, meus guerreiros e minhas guerreiras. Bom dia, meu povo lindo e abençoado. Bom dia, compadre. Bom dia, comadre. Acorda aí, meu povo.

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3: Bom dia, bom dia, bom dia, bom dia com a gratidão, bom dia com alegria, bom dia com fé. Bom dia, meu povo lindo e abençoado, bom dia, compadre, bom dia, comadre, tudo bem, pessoal? Tudo tranquilo, tudo normal por aí? E o Inhame, como é que tá? Tá bom, tá junto? Ê, coisa boa, estamos chegando, estão por cá aqui, ó, firme no pé do eite, hein, chato, como é que tá aqui, ó, ó. Boladinha. Enxada moladinha, moladinha, cortando até cabelo, hein? E eu te faço companhia a partir de agora até as 8 da manhã. 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Mantena Clube FM 93,7. Empresas do Grupo Faustino de Comunicação. Com muito prazer, com muita alegria e, como sempre, muita, muita gratidão, hein? Já vamos estar coladinho a partir de agora até as 8 da manhã com o melhor da moda sertaneja no seu rádio. Ainda vamos chegando no reino, né, jumento, devagarzinho, de acordo, né? Se arrochar demais, jumentinha, ele empaca. Jumento empacado, ninguém merece. É fim de mundo. Aí quando de cair na água, capivara, que lá vem bala, hein? Chumbo grosso, viu? Vambora. Passando a braquera, meu povo. Bora pular no colanhão. Vamos chegar o rei na jumenta. Bora tacar a pia. Sem dó, vamos meter marcha. Vamos jogar as capivaras na água. Bora acordar a gorjinha. Bora, bora. A você que já tá de butuque preparando seu cafezinho nessa manhã, preparando o seu almoço, né? A turma da Banho de Café, bom dia. Os amigos vaqueiros, companheiro de todas as madrugadas, né? Os amigos vigias. Bom dia pra você do carro, do caminhão, da carreta, um forte abraço, obrigado pela carona, boa viagem, vai com Deus. Que Deus abençoe a todos que estão pegando a estrada nessa manhã, vão pegar a estrada já já, né? Bom dia aos plantonistas nos hospitais, que no hospital doutor Alceu Melgaço, nos hospitais da região, as secretarias municipais da saúde da cidade e região. Bom dia, Polícia Militar, Polícia Penitenciária, Guarda Municipal, a Polícia Civil, bom dia aos amigos detentos, né? Aos motoristas da saúde, os meus amigos do transporte escolar, meus amigos da Preste, da Gabrega, da Morete, da Contigo, sempre ligado com a gente, muito obrigado. Bom dia aos garis, aos coletores, aos chapas, aos camelôs, aos padeiros, aos frentistas nos postos de gasolina de plantão, aos amigos das pedreiras e serrarias também ligado com a gente, a você no aplicativo, no Brasil e no mundo, nosso abraço. Meu povo de Central de Minas também na sintonia, alô Central, bom dia, São João de Mantenia, Itabirinha, Vaz de Grande, Limeira, Divinas, Laranjeira,

Meu povo de Central de Minas também na sintonia. Alô Central, bom dia. São João de Mantenia, Itabirinha, Vaz de Grande, Limeira, Divindas, Laranjeira, bom dia. Alô Barra do Ariranha, bom dia meu povo de Nova Belém, Ataleia, Cuparaque, Galileia, São Félix de Minas. Oi Mendes Pimentel, bom dia. Bom dia a todos de Cuporanga, Ponto Belo, Montanha. Meu povo aí de Água Doce do Norte, Vila Pavão, Vila Valério, Boa Esperança, Jaguaré, Pinheiro. Oi, Nova Venécia, São Mateus, São Gabriel da Palha, São Domingos do Norte. Alô, Pancas, Águia Branca, Alto Rio Novo, Mantenópolis. Alô, Mantenópolis, bom dia. A você no aplicativo no Brasil e no mundo, nosso abraço. Sejam todos bem-vindos. Valendo a sua participação, a partir de agora, nosso clube Zap é o 27995247575, hein? 27995247575, você participa comigo, você manda o seu alô, você faz a festa comigo aqui no nosso Bom Dia Clube, hein? Manda o seu áudio, por gentileza, abaixo de 30 segundos pra jumentinha ir pra cá. Bom, gente, pra começar muito bem, como sempre, vamos começar como? Agradecendo, né? Vamos dar as mãos, vamos agradecer ao senhor por mais um dia, obrigado meu pai, estamos aqui iniciando mais um dia, pela sua misericórdia, obrigado senhor por guardar, obrigado por cuidar de cada um de nós. Vem estar conosco, meu pai, nesse momento e nesse dia que se inicia. Somos carentes a cada instante da sua presença entre nós, o seu agir entre nós. Esteja à frente dos passos de cada ouvinte, meu pai. Abençoe cada ouvinte, abençoe cada trabalhador e cada trabalhadora, aqueles que vão sair de casa daqui a pouquinho para o trabalho, aqueles que vão retornar dos seus trabalhos para sua casa. Esteja a cada momento, meu pai, iluminando e livrando de todos os males, das eventuais armadilhas do inimigo. Amém? Que Deus abençoe você, o seu trabalho, o seu lar, que Deus abençoe os seus planos, que Deus abençoe toda a sua família, onde for que estiver, em casa, no trabalho, na estrada, que nosso dia seja abençoado, iluminado pelo Senhor e protegido pelo Senhor. Amém? Deus é contigo, Deus é conosco, e agindo Deus, quem impedirá? Que possamos seguir firme na caminhada, por mais que às vezes tenha sido difícil, e possamos ser gratos. Quanto mais gratos somos, mais coisas boas acontecem. Por mais que tenhamos pressa em demasia, nada floresce nem frutifica antes do tempo. Amém, gente? Receba! Esse dia seja um dia de boas vibrações. Um dia leve, suave. Que o Senhor Jesus esteja presente aí no coração e no seu dia a dia. Amém? Já aproveitamos e mandamos para os amigos que deram salve aqui nessa manhã. Meu amigo Preto já passou por aqui. Bom dia, Preto. Meu amigo Quinca. Bom dia, Quinca. Meu amigo Altair Miracema, bom dia. Comadre Penha Prado, bom dia, comadre. Alô, Paulão. Minha amiga Jailda, lá em Portugal, já passou por aqui. O Laci, bom dia. Baianinho, nascendo também entre os corações, bom dia, Baianinho. Minha amiga Luzimar, lá no Barro Preto, bom dia. Minha amiga Edmilson, bom dia, Edmilson. Você já passou por aqui. Minha amiga Joselita, bom dia, Joselita. Meu amigo Jalzão já passou por aqui, deixou um salve também. Alô, amigo Joãozão, bom dia. Mas quem já passou por aqui, deixa eu ver, é muita gente. São 4:15 aqui na clube. Alô, Cristiano, lá fazendo algo bom, o Sérgio na MBH, bom dia, Sérgio. Também ligadão com a gente, hein? Amigo Zé Preto, da Nozira, no Corpo, no Fundo, amigo Sidney, bom dia. Mas quem tá aqui, adios. Alô Vanderlei, alô Vanderlei, bom dia, meu amigo Cavaco, bom dia, Isaac Locutor, o que você fala, Isaac? E muitos outros que já estão com o rádio ligado nessa manhã, que Deus abençoe a todos, hein?

0: Bom demais a clube, hein?
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0: São 4h21 na clube, a clube não para. Eu atendo o Baianinho. A nossa centro também tem esse coração. Bom dia, Baianinho.

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3: Bom dia. Bom dia, bom dia, bom dia. E você ouviu a bela sequência musical, hein? Atendi minha amiga Paula, pediu essa música aí. E aproveitando também, mandar pro Vanderlei, pediu uma outra aqui do Milionário Zé Rico, Vanderlei. Abraço, meu parceiro. Atendemos uma galera aí. Agora são 4h42 na Clube, 4h42, informou aqui Casa do Cloro Supermercado. 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Opa, quem tá aqui é o Cavaco. Bom dia, Cavaco.
4: Ô, meu jovem, bom dia. Manda acabou de música dessa pequinha. Eu fiz com o Totonho, com o Flavinho, com o Matheus, com o Roninho Ogean, com o Zé Mesa Patrícia, com o Carlito, com o Le Mundo Clara, lá com a Batsumadu, aqui no Corvo do Óleo. Meu irmão lá no Campo Novo, mas na cunhada. Tchau, obrigado.
3: Valeu, Cavaco, um abraço aí, parceiro. Pediu, atendemos, né? Tamo junto, garrado com a Cândida Rocha e Cavaco. Oi!
5: Fala, meu amigo Deus Batista, bom dia, que o Cristiano tá fazendo calmão, tá com
3: Cristiano?
5: Um voo pra nós aí. Eu voltei, Francisco Leandro, Guilherme, Pedro, o véi, seu Zé, Zé Minhoca, fala comigo, Zé Minhoca, Kiko, Fabinho, Cristiano, Duarte, Batatas, Além, Paris Lagunde, Jalzão, Robinho do Corpo, Robinho do Corpo Baiano, Birosca, pra todos que do Corpo Comprido, Barra Preto, pra vocês da Clube, Guatacapina, o Carlinho do Corral Mazio aqui, o Espirro ruim aqui no Fortuna, partiu.
3: Valeu, meu parceiro, abração, Cristiano, Deus te abençoe, garoto, bom trabalho. Pediu, nós atendemos. Cadê o Josão? Bom dia, Josão.
6: Bom dia, meu amigo, eu sou Batista, como é que tá me andando?
3: Adivinha.
6: Nossa, amor, eu vou, é meu cavalo, sabe? Eu ofereço pra você, todo locutor, todos com pai, todos com madre, toda vaqueirada, tá colado igual Cândido Garrucho, todos meus amigos, todos ouvindo da Clube, quem gosta da moda. Cainá, Capivara, vem bala. Tchau, obrigado.
3: Chumbo grosso, Capivara.
6: Essa música lá pro assentamento, Três Coração, Poço Azul, pra todos ouvindo da Clube.
3: Valeu, Josão, um abração pra você, essa turma aí que acorda cedo e vai à luta, né? Pessoal da Pão de Café, vaqueirama de plantão, de ponta a ponta, tacando a pia, sem dó, nosso abraço, né? Muitos vaqueiros tá tacando a pia, depois tacando a peneira também, né? 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Opa!
1: Bom dia, que é o Edmilson.
3: Edmilson, tá bom?
1: Hoje eu quero ouvir uma música do Leonardo, aquelas mais antigas dele, mandar pro Maico, Dobinha, Tizil, Verão, Zé Minhoca, fala comigo, Zé Minhoca, Zé Teodoro Queixada, pra você, pro seu pai, pra todo ouvinte, falou, tchau, obrigado.
3: Tchau, obrigado, valeu, abração, seu grande amigo Edmilson, abração, seu parceiro, todos aí, família Medeiros na sintonia, seguinte também a Lucimar, né? Cadê a Lucimar? Ô, Lucimar, bom dia, minha amiga.
2: E Adilson, bom dia.
3: Bom dia.
2: Lucimar do Barro Preto.
3: Tudo bem, Lucimar?
2: Ô, Adilson, toca pra mim, João Mineiro Marciano, apaixonado demais.
3: Ô, manda
2: toca
3: boa.
2: Pra mim. Toca mais cedo, porque eu vou sair pra lavoura, tá bom?
3: Valeu, já mandei. Abraço, Simar. Deus abençoe você. Bom trabalho, tá bom, guerreira? Já atendi também aqui o meu amigo Baianinho. Cadê ele? Ô, Baianinho, bom dia.
7: Bom dia, meu amigo Adilson Batista. Aqui é o Baianinho do Assentamento Três Coração. Passa a moda boa pra nós aí, Adilson Batista. O menino da canoa. Quero oferecer meu amigo Kiko Cirilo. Oferecer meu amigo Eduardinho, meu amigo Cristiano. Oferecer pra minha esposa. Oferecer pro meu filho Zaí. Oferecer pra minha filha Francimar. Minha filha Gatiele. Oferecer pros meus netinhos. Oferecer também pra meu amigo alemão Neitar. Oferecer também pro meu amigo Zé Minhoca. Fala comigo, Zé Minhoca, e cai na água, capivara que leva em chumbo grosso.
3: Chumbo grosso, capivara, chumbo grosso. Valeu, Baianinho, abração pro seu parceiro. E cada um que lembra também. 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Oi, Kinga.
8: Bom dia, Adilson. Quem fala aqui é nós, é o Kinga. Manda uma música boa pra nós e é a Loura do Carro Branco. Fez pro Cristiano, pro Duardinho, pro Baianinho Pescador, pro Nazinho, por isso também pro Cristiano na Fazenda com a Mão, pro Batata, pro Vanda Tapiruna, pro Juarez, pro Edson Coelho, pro Teleco, pro Giovana Amaral, pro Zalém, pro Zé Minhoca, pro Altair, pro Carlito, pro Neném lá no Paulista, pro Pai Gerard, pro Toninho lá no Santa Teresa, pro Renatinho lá na Cidade Bar, todo mundo tá sentando a pé no trem. Valeu, Adilson, um abraço, tô vazando a brequeara pra sentar bem no trem, bom dia.
3: Vai lá, King, taca a pia sem dó, taca a pia sem dó. Vai lá quando tá frio, né? Quando tá a pia, acabou que começa a esquentar o sangue e o frio já não incomoda tanto, né? Bom dia, Adilson Batista, que quem fala é o Preto Vaqueiro aqui do Palmital. Queria ouvir uma música aí com o Amado Batista, teimoso demais. É oferecer para o meu amigo Carlito lá no Bagaço, para o meu amigo Rodrigo lá no Muniz, para o meu amigo Josimar e a esposa lá no assentamento 16 de abril, para o meu amigo Zé Minhoca falar comigo, para o meu amigo alemão do Claro e para toda a vaqueirama que tá tacando a pia sem dó. Tchau, obrigado. Valeu, Preto, bom dia pra você. Bora de música, pode aumentar o volume que tá chegando música aqui, meu filho, que o bambu tá gemendo de acordo, a taca tá chiando, chicote tá estalando, pia tá cantando, viu?
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3: 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Tá barato pra caramba, hein? 4,51 na clube, tá na clube, tá bom?

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2: Amado Batista. Eu atendo meu amigo preto. Cadê o Zé Gama? Zé Gama já acordou? Ele gosta muito dessa moda, hein? Sim.

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2: Bom dia. Bom dia, bom dia, bom dia, bom dia. Bom dia com gratidão, bom dia com alegria. Bom dia, compadre, bom dia, comadre, bom dia, meus guerreiros, bom dia, minhas guerreiras. Aí você ouviu música bonita, Malu Batista, teimoso demais. Mas gente, hoje é terça-feira, né? Dia 2 de junho de 2026. Ah, nós já temos paredão formado aqui, hein? Já temos paredão formado pra essa terça-feira. Terça-feira, paredão raiz. E vamos conhecer os participantes aqui do nosso Big Brother Musical. Tá sem a parada hoje, ó.
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2: Dentro ou fora tem. 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

Meninos de Goiás. Os Meninos de Goiás está no nosso Big Brother Musical de hoje, está no nosso Paredão Raiz, hein? Ô, moda boa!

0: vamos conhecer agora o segundo participante. O paredão é triplo, você vota pra eliminar, pra tirar do jogo.
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0: Abraço, meu amigo Alzeni, ligadinho no programa. Alzeni, bom dia.

Reis. Sérgio Reis, quem será o terceiro participante? Quem será, hein?

0: Ronaldo. E agora, quem vai sair do jogo, pessoal? Renê Ronaldo, Sérgio Reis ou os meninos de Goiás? Quem você tira do jogo? Os três não prosseguem, a regra é clara.
1: Faz amor, faz também.
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2: Alô, Adilson, bom dia, Altair do Miracel.
0: Altair!
2: Gostaria de ouvir com Silveira e Silveirinha, Alma Vazia. Ofereço a você, Glaucio Rotinho, Luiz Antônio, Daura, Quinca, Sebado do Táxi, Russo da Barra do Ariranha, Rosinha, que trabalha com Amado, e Danilo, o rei do, dado rei do, do gado, o açougue rei do gado. Ok, bom dia e bom trabalho.
0: Valeu, Altair!
2: Alô, Adilson, bom dia mais uma vez, Altair do Miracema. Cartão vermelho para Renê e Ronaldo. E eu quero concorrer aí a gasolina aí do posto F1 para sair dos mantém.

0: Cartão vermelho para René e Ronaldo. E eu quero concorrer aí a gasolina aí do posto F1, tá saindo nos mantendo. Okay?
1: Tchau. Valeu!
0: Bom trabalho.
1: Tá concorrendo, tá aí, boa sorte. Chubulazo foi pra René e Ronaldo, hein? Nessa dupla aqui, ó. Leva o primeiro chubulazo. Opa!
2: Bom dia, Deus Batista. É Maria Madalena, do bairro César Mantém.
1: Maria Madalena!
2: Partiu, Adilson. Partiu com fã em café, meu filho. Peneiro sem dó.
1: Aí é guerreiro, e valeu, Maria Madalena, bom dia pra você, minha querida. Bom dia, bom trabalho, hein? Deus te guarde, Deus te proteja, minha querida. A todos os espalhadores de café, hein? Faz amor, faz dentro ou fora, alguém vai sair do jogo. E como sempre, quem decide é você. Gente, por favor, áudio abaixo de 30 segundos, tá? Abaixo de 30 segundos pra nós conseguir atender todo mundo aqui, senão não dá conta não, gente. É muito zap, zap, você tá doido. 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
3: 7 minutos, manda lá pro Ciclino, ela tem cheiro, né? Maria, Celota, Silvana Lima, Pião, Avelina Silva Zelina, Renata Rainha, Teixeira, doutor Ivana Clube, tá com tamo demais,
1: mentira. Tamo demais, Bioga, valeu, Bioga, bom dia pra você. Oi.
4: Bom dia, Deus, quero participar do sorteio do posto F1, Márcio Lanz Pereira, Cobra da Palma.
1: Valeu, Márcio, um abraço, tá na Cumbuca, boa sorte pra você, tá bom, minha querida? Alô, Fábio, alô, meu povo do Cobra das Palmas, bom dia a todos aí. Oi.
5: Bom dia.
1: Bom dia, Bajará.
5: Adios, roda pra nós aí, Juliano César, faz ela feliz. Oferecer ela pro Quinca, pro Juarez, pro Cristiano, pro Luciano, pra família dele toda, meu Deus. O Zé Minhoca, fala comigo, Zé Minhoca, Tião do Táxi, Gessim Sabonete, Tonho Vaquinha lá no Palmital, pra nossos ouvintes todos aí, Adios, Pedrão, roda pra nós aí.
1: Valeu, pra geral, um abraço, meu amigo, bom dia pra você. Dentro ou fora, René Ronaldo, Sérgio Reis e os meninos de Goiás. Alguém vai ficar pelo caminho. Opa!
6: Bom dia, Adilson Batista. Bom dia.
1: Bom dia.
6: Bom dia. Estamos juntos. Estamos ligadinhos aqui na clube, hein? Graças a Deus, né? Mais um dia. Tá na clube, Adilson. Tá bom demais.
1: Tá bom demais, Jair. Um abraço, seu amigo. Jair tá em Portugal ligadinho com a gente. E aqui quem é? Mais um. Opa!
7: De mais música, porque graças a Deus eu não tô. Não tô mais mexendo com quase.
1: Valeu, um abração pra você. Agora são 5h14, é um áudio aleatório que ele mandou, né? De ponta a ponta, tá todo mundo ligado, hein? Opa, quem tá aqui?
8: Bom dia, meu amigo Adilson Batista, toca aí pra mim aquela do Eduardo Costa, tem outro em seu lugar. Esse meu amigo Preto, o Carlito, Cezão da Ribeiro, Coréia, Edmir, Gineia, Alex, Demião, Garotinho, Luiz Antônio, Malindara, Rose, Marcelo, Cavaco, Michael, Marquinho, Carlinho, Olívio, Branco Ferrari, todo mundo tiver agarrado, meu filho. Partiu, hein? Pro meu amigo Preto. Mano, pode me dar. Tchau, obrigado.
1: Valeu, um abração pra você, meu grande amigo. Curtindo o programa também aqui, como sempre, Alemão do Claro, hein? Alemão, um abração, parceiro, bom dia. Oi!
9: Bom dia, meu amigo Adilson Lindo Batista, muito simpático e educado, como sempre. Você não fica velho, dia que passa, mais bonito, educado e simpático.
1: Obrigado, minha amiga.
9: Deus ama, Deus cuida.
1: Amém.
9: Eu só tô te ligando para parabenizar meu neto, Marcos Antônio de Teluz, aniversariando hoje, fazendo 12 aninhos hoje.
1: Amém, Deus abençoe.
9: E eu quero que você escolha um hino. Você escolhe oferecer pra Joyce, minha esposa Ezequiel aqui no Cox,
1: Ezequiel,
9: Franca, né? Oferecer pra todos os ouvintes, pra minha irmã Delza, pra todos os ouvintes. Que Deus te proteja a cada caminhada da sua vida, que o Senhor te guarde, em nome do Senhor Jesus.
1: Amém, minha amiga. Deus abençoe também, Onzeli. Abraço.
9: Meu 10 metros, também pro Marcos Antônio, fazendo 11 anos hoje.
1: Marcos Antônio, Deus abençoe ele. Muita saúde, muitos anos de vida. Muita luz no coração desse rapaz.

0: Bom dia, Dilson, que eu sei que é o do Subidor de Pangas. Passa uma música aí do Alemão do Forró. 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Valeu, Ezequiel. Bom dia, meu amigo. Parabéns a você.
1: Ah, é o Júlio, né? Aniversariante, né?
0: Opa!
2: Meu amigo Edir Batista, bom dia, Rio.
0: Oi!
2: Misturado. Essa é uma música pra mim, pra todos os amigos, pra minha família, pra sua família. Vamos lá com o Amado Batista, Boia Seca, Rio.
0: Rio.
2: Misturado.
0: Valeu, doutor Caizinho, um abraço, amigo. Bom dia, meu grande amigo doutor Caizinho, sempre ligado aqui no nosso programa.
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0: Fala aí, música, bora de música. Daqui a pouquinho eu trago mais zap, zap, zap, zap. Não para de cair não, meu filho, cedo à noite. Zap, zap, vai cair igual leite no balde. Eu tô achando é bom, hein? De ponta a ponta da barra na cabeceira, tá todo mundo ligado. Em nome do Cariocas, hein?

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1: E de volta, clube não para. Eu atendo meu amigo doutor Caizinho, a Bala Batista e a Folha Seca. 5:37 na clube, a seguir é dentro ou fora. 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Ah, vamos saber no Cariocas, pessoal.

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2: E tá na Clube, você sabe, né? Tá bom demais. 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
2: E vai sair do jogo, hein? 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

0: 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Quem vai sair do jogo, é agora, hein? Opa!
1: Bom dia, meu amigo de Batista, que eu li esse aqui, sou Ronaldo Peruna.
0: Ele está bom?
1: Corolla branco. Vamos para todo mundo que sou Ronaldo Peruna, Tatu. Olha, galera, gostando da música,
0: hein?
1: Valeu, tchau.
0: Beleza, Sergueira, bom dia, meu parceiro. E vai sair do jogo, gente. Agora o nosso Big Brother musical, hein? Os meninos de Goiás aqui, ó. É Sérgio Reis. Dentro ou fora? O nosso clube zap é o 27995247575. Valendo 5 litros de gasolina do Poço F1. Clube da Cerveja. Na saída pra mandar.

0: Sérgio Reis, os meninos de Goiás e do outro lado, René Ronaldo, hein? Já levou dois chumbras, hein? Dois, porque a Joselina tá me dizendo, é chumbras de René Ronaldo. René Ronaldo começa a maior brincadeira aqui, já tem dois chumbras, hein?
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0: Coitado dele.
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0: Oi,
2: bom dia, Deus. Batista, bom dia, minha presença. Quem fala aqui é o Adelso aqui de Vila Nova de Flores, aqui na Serra.
0: E Adelso?
2: Bom dia pra todos vocês lá, pra todos os ouvintes de Aze. Gostaria de ouvir uma música de do Nelson Limões de São Paulo, Belém. Ofereci pra todos vocês na rádio, pra todos os ouvintes que estão essa noite, terça-feira, e tudo de bom.
0: Valeu, Adelso. Um abraço, você, meu amigo. Tá lá na Serra ligado com a gente. Um abraço. Opa!
3: Bom dia, Adilson. Adilson, toca pra mim com o João Paulo e Daniel. Só dá você na minha vida.
0: Ô, bruto!
3: O nome da música é assim mesmo.
0: Uhum.
3: Foi esse pro Cavaco, pro Kinga, pro Cuico, pro Zé Minhoca, pra Russo, pro Marcelo, pro Matheus, Delcênio e Família, Luiz Antônio Lindau, Luiz Carlos, Tiririca, pro da Lua, pro Branca aqui do pessoal do Radar.
0: Certo!
3: O meu amigo preto lá no Muniz, José Bodoc. E pra tu tiver no escudo do programa, tchau, obrigado.
0: Ah, valeu, Carlito. Um abraço, seu parceiro. Bom dia. Bom dia, Deus. Quero ouvir uma música com o Chico Rebranar. Hoje acordei orando. Mando pra todos aí. A Marília Mendonça. Alô, Marília Mendonça. Um abraço, minha querida. Cuidado com a voadora, hein, Marília Mendonça. Oi.
4: Fala, Adilson, bom dia pra nós. Adilson, como é que tá o Iame?
0: Adivinha.
4: Nós tá por cá e metendo a pia sem dó.
0: Pega a pia sem dó,
4: passa
0: filho.
4: Aquela pra nós, Renan e Raiz, chorei no sinal. Como diz, né? Essa não é pra quem gosta, não. Essa é pra quem tem peito.
0: É verdade.
4: Adilson, nós tá meio sumido, mas nós tá por cá, viu? Todas essas madrugadas, essas tardes, nós tão por cá metendo a pia sem dó, te acompanhando, beleza?
0: Obrigado,
4: tá
0: irmão.
4: Tá quietinho, caladinho por cá, mas nós tá de tucaia.
0: Valeu, Thiagão.
4: Valeu, meu amigo.
0: Bom,
4: bom
0: dia,
4: trabalho.
0: Thiago. Obrigado.
4: Fala, Adilson, nós por cá de novo, hein? Adilson, meu voto dá pra Sérgio Reis, hein?
0: É Sérgio Reis, tem um voto. Você vota preliminar. Aí o René Ronaldo tem dois, agora o Sérgio Reis tem um. Dentro ou fora, hein? 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Oi!
5: Bom dia, Adilson. Adilson, é nóis.
0: É nóis.
5: Chumbo na asa aí dos meninos de Goiás. Marrar eles e colocar no brete pra soltar bem longe.
0: Coitados, hein?
5: Passa pra nós aí uma música boa do Sérgio Reis. Oferecer pra todos os vigias, pra todos aqueles que estão trabalhando, dizer a toda a nação, tá na clube, tá bom demais.
0: Tá bom demais. Valeu, Leomar. Um abraço, amigo. Bom dia pra você. Bom final de expediente aí, né? Opa!
6: E adeus.
0: Ô, Nazinho.
6: A moda boa pra nós aí. Sérgio Reis. Sérgio Reis não, é Roberto Carlos, o velho caminhoneiro. Esse é pra toda a galera que tá curtindo na clube. Aumento do assentamento, Três Coração, Quinca, que tá tacando a peia. Cristiano, na Fazenda Calmon. Giovana Amaral, o Gavião da Grota lá de Todo Santo. Tá na clube, tá bom demais.
0: Tá bom demais, Nazinho.
6: E chumbo da asa aí do Sérgio Reis.
0: Ô, coitado, hein?
6: Depois pastar.
0: Coitado. Sérgio Reis agora tem dois votos. René Ronaldo tem dois votos. Os meninos de Goiás tem um. 5h47 na clube, terça-feira. Hoje é 2, hein? 2 de junho de 2026. Bom dia, meu povo lindo e abençoado. Bom dia, compadre. Bom dia, comadre. Bom dia, meus guerreiros. Bom dia, minhas guerreiras. Oi!
7: Batista, eu de novo. Bom
0: ei!
7: Dia. Aqui é Sérgio Rico, que é o lugar mais bonito que tiver, você toca pra nós. Chumbo na asa dele. Tá na curva, tá bom demais.
0: Tá bom demais, Erildo. Um abraço, deu chumbo na asa. Sérgio Reis tem 3 agora, hein? Sérgio Reis agora tem 3 votos. Quem vai sair do jogo, dentro ou fora? Oi!
8: Bom dia, Adilson.
0: Bom dia, Adelante.
8: Adilson, hoje quero ver a música Barreirito amanhã.
0: Amanhã.
8: Feliz para todos os ouvintes que entra na clube, né, Adilson?
0: Tá bom demais, Adelante.
8: Obrigado.
0: Tá bom demais, né?
9: Chumbo na asa e Sérgio Reis. Chumbo Grosso.
0: Chumbo Grosso. Coitada, Adelaide. Olha o Sérgio Reis, agora tem quatro, hein? Tá na Berlim do Sérgio Reis. Quatro pro Sérgio Reis, dois pro Renê e Ronaldo, um pros meninos de Goiás. Minha amiga Aparecida tá ligadinha comigo no bairro. Alô, Aparecida, bom dia, minha querida. Tá com o radinho ligado aí, né, Aparecida? Abraço, simpática. Oi.
10: Adilson Batista, bom dia.
0: Bom dia, Lindaura.
10: Ô, Adilson.
0: Não.
10: Quero concorrer os 5 litros de gasolina do posto F1 a saída pra Mantena. E o fardo de cerveja do Clube da Cerveja.
0: Tá na Cumbuca.
10: E tchau e obrigado.
0: Valeu, Lindaura. Tchau, obrigado, querida.
10: Chumbo na asa de Renê e Ronaldo.
0: Chumbo na asa de Renê e Ronaldo, agora tem 3, hein? Renê e Ronaldo tem 3, Sérgio Reis tem 4, os meninos de Goiás tem 1. Você vota pra eliminar, pra tirar do jogo, os 3 não prossegue. É o nosso Big Brother musical, é o Dentro ou Fora.
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0: E o bambu tá gemendo, moçada. 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Oi!
12: Bom dia, Dilson Batista, José Batista de Águas Claras.
0: José Batista!
12: É, eu tiro do jogo aí o Sérgio Reis.
0: Coitado.
12: E gostaria de concorrer a gasolina do posto F1, saída para Mantena.
0: Tá com buca, Zé Batista, tá com buca, boa sorte, hein? Olha, o Sérgio Reis tá fora do jogo, hein? Fora do jogo, o Sérgio Reis, classificado pro Canto Dança, logo mais no Batidão. Terça-feira, dia do Paredão Raiz, estão os meninos de Goiás. E Renê e Ronaldo vão se encontrar no Canto Dança, no Batidão Sertanejo. Vai arrancar lasca, não vai? Cê tá doido? 5:50 aqui na Clube.
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0: Aí eu digo, cai na água, capivara, que leva em bala, hein? E Chumbo Grosso, oi!
14: Ô, oh, minha amiga, que faz bom dia, tudo bem? Deus faz favor, toca pra mim, Maerita, com pomada, minha tia, feliz pra toda a família, clube, caracu. Tá bom demais, tchau, obrigado.
0: Valeu, tchau, obrigado, meu amigo Tony.
14: Bom dia, mais uma vez, meu amigo Deus, pastista, vou um pouco ver com o René e Ronaldo. Adilson quer participar do sorteio de 5 litros de gasolina, depois tem filme na saída com a banquinha. Caracu, tá bom demais, tchau, obrigado.
0: Não é pouco, Tony. Valeu, meu garoto, um abraço a você, bom dia. Deixa eu mandar um abraço, minha amiga Jailda, mandar meu amigo Cláudio Barbosa, o Rei do Sorvete, amiga Aparecida, meu amigo Wilson Planota, meu conterrâneo lá na Prata dos Baianos, meu amigo Lucão no Pó no Itaú, Lucão, bom dia. Meu amigo Ivanigo no bairro Irmãos Fernandes, a Marta, o Zé Rochão em Mantenópolis, minha amiga Derli Barbosa, também ligadinha comigo, Josmar, na Assentamento Três Corações, minha amiga Josiane em Vila Palmares, bom dia, Leandro. Mas quem passou por aqui, deixa eu ver, muita gente, muito rádio ligado. Meu amigo Cleberson, alô Cleberson, um abraço a você, bom dia. Elias Farias, sou de Omar Farias, com o Pato Garotinho. Meu amigo Zé Mioca, fala comigo. Meu amigo Lindomar, minha amiga Bruna, bom dia. O Almir Ribeiro, cantor de sertanejo. Minha amiga Edna Botão, bom dia, Carlinda Trena, Carlinda Vacina. O Jéssica Narim, bom dia, Júlio César, bom dia, meu povo. Meu amigo Rony também tá ligado com a gente, bom dia, Rony. Minha amiga Marília Mendonça também na sintonia. Quem tá chegando pra cantar pra gente, deixa eu ver. Ah, o Corolla que pediu aqui, o Corolla. Tá chegando o Corolla branco, atendo Elias de Cerqueira. Ah, você sabe que o Nando Moreno tá chegando aí, né? Em breve, na festa da cidade, aliás, em agosto, né? Ele vai estar em Barra de São Francisco. Minha amiga Gilene tá na quase tudo ligadinho comigo. Gilene, bom dia, minha querida. O Manelzinho, hein, Manelzinho, um abraço pra você.
15: Eita, nós, você vai pra meus amigos chicanos de todo o Brasil.
0: 5:52, tá na Clube. Bom demais.

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2: Momento do Caminhoneiro, aos amigos caminhoneiros, a você que transporta o nosso progresso, a nossa gratidão e o nosso respeito. Boa viagem, vai com Deus. Eu atendo Nazim, 6:05 na Clube. Bom dia.

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2: Bom dia, bom dia. Agora na Clube são 6:10 e você curtiu o momento do caminhoneiro aqui na Clube, hein? 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E agora na Clube.
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2: 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Vamos começar aqui pelo café Conilon. Lembrando que a nossa fonte é Coabriel aqui do Espírito Santo, hein? É fechamento de ontem, segunda-feira, dia 1º. Olha o café Conilon, tipo 7,8, com até 13% de umidade, 5% de broca, está sendo comercializado a R$ 888 a saca. Conilon tipo 7, a R$ 900 a saca. Conilon tipo 8, a R$ 890 a saca. Vamos ao café Arábica. Olha o café Arábica, saca de 60 quilos, está sendo comercializada a R$ 1.533,85 a saca. O café Robusta está sendo comercializado a R$ 939,28 a saca. Vamos à cotação do cacau. Olha o cacau, a saca de 60 quilos está sendo comercializada a R$ 920. Cotação da pimenta do reino. Olha, a pimenta do reino está sendo comercializada a R$ 25 o quilo. Cotação do boi. Começando aqui pelo boi gordo castrado, preço médio, aqui no Espírito Santo. É de R$ 309,91, arroba. Boi gordo inteiro, o preço médio de R$ 315,98, arroba. Vaca gorda, o preço médio de R$ 304,67, arroba. Vamos agora às vagas de emprego no Cine de Barra de São Francisco, no comércio local.
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2: Vamos começar aqui pelas vagas no comércio local. Olha, o restaurante Varandão segue contratando, pessoal. E contrata churrasqueiro, garçonete e ajudante de cozinha. Interessados poderão deixar currículo no balcão do restaurante ou enviar no WhatsApp 27 999 78 4991. Segue contratando também em Barra de São Francisco as drogarias Grupo Reis, as farmácias, o Grupo Reis está contratando operadora de caixa. Interessadas poderão deixar currículo no balcão das farmácias. E também está contratando em Barra de São Francisco o supermercado dos tênis, que contrata operador ou operadora de caixa. Interessados poderão deixar currículo no balcão da loja ou enviar no WhatsApp 27 999 47 27 13. E também segue contratando em Barra de São Francisco, que é a Casa do Cloro Supermercado. Contrata para vários setores da loja, com ou sem experiência. Interessados poderão deixar o currículo no balcão da loja. O Alves Shop da Construção também segue contratando, hein? O Alves contrata para vários setores da loja, especialmente o Alves está contratando ajudante. Salário da categoria, todos os direitos garantidos e direito ainda a hora extra. Segue contratando também em Barra de São Francisco a Ciclolar. Olha, a Ciclolar está contratando montador de bicicleta. Ciclolar aqui na Rua Mineira está contratando montador de bicicletas. Quem também está contratando em Barra de São Francisco é a Stone. A Stone está contratando em Barra de São Francisco, contrata agente comercial. A Stone está localizada ali em cima da Academia Barra Fitness, no centro da cidade. Vamos agora às vagas de emprego no Cine de Barra de São Francisco. Agora.
0: Agora, vagas de emprego no Cine e Comércio Local.
2: Bom, no Cine de Barra de São Francisco, há vagas para ajudante de açougue. Não exige experiência, hein? Artifício de manutenção, não exige experiência. Auxiliar de cozinha, não exige experiência. Auxiliar de limpeza, não exige experiência. Auxiliar de serviço de alimentação, não exige experiência. Camareira de hotel, não exige experiência. É churrasqueiro, com experiência. Coletor de resinas, não exige experiência. Estoquista, não exige experiência. Farmacêutico, com experiência. Ajudante de pátio, não exige experiência. Garçom, não exige experiência. Marteleteiro, não exige experiência. Motofrentista, não exige experiência. CNH, A. Operador de caixa, não exige experiência. Operador de máquina de fio, com experiência. Operador de ponte rolante, com experiência. Operador de prensa, com experiência. Pizzaiolo, não exige experiência. Polidor de granito, com experiência. Repositor de mercadorias, não exige experiência. Retocador convencional, com experiência. Agente de vendas de serviço, não exige experiência. Essas são as vagas de emprego no Cine de Barra de São Francisco. Mais informações, procure o Cine. Lembrando que as vagas poderão sofrer alterações sem aviso prévio. Vamos agora ao

0: A Loto Fácil foram 1, 3, 7, 8, 9, 10, 12, 13, 14, 17, 18, 19, 20, 23 e 25. A Loto Fácil teve 3 acertadores e cada um faturou valor de 2.629.360,29 reais. 3 acertadores, você é um deles? Alguém ganhou 2.600.000 aí?
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0: 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Bom dia, meu amigo Ronildo dos Santos. Bom dia, Genilson, lá do Córrego Alto São Francisco. Rosinete Janucci, bom dia. Minha amiga Mari, lá no 16 de abril, também ligadinha comigo, bom dia. A Idilsânia, lá em Ega Branca, Rosa, tá aqui na peça, sem dó, bom dia.
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7: Bom demais da Clube. Jornal da Manhã seguir com o jornalista Matheus Rocha. Eu volto logo após com muito mais música. 6h34.
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0: Ótima manhã para você de terça-feira, 2 de junho de 2026, do Grupo Faustino de Comunicação, Rede Clube, 93.7 FM, Minas Gerais, 103.9 FM, Espírito Santo, Rede Barra Gospel, 105.9 FM, Minas Gerais e 106.9 FM, Espírito Santo, e Rádio 13 de junho, 99.7 FM, Minas Gerais. Uma ótima manhã para você em todo o norte, noroeste, capixaba, leste mineiro e a você acompanhando o Jornal da Manhã de qualquer lugar do Brasil e do mundo, através dos sites e aplicativos de nossas emissoras.
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0: Mulher morre e homem fica ferido em acidente na rodovia entre Rio Preto em Água Doce do Norte e Barra de São Francisco. Mulher é presa e adolescente apreendido por tráfico de drogas em Mantena.
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0: Excelente manhã para você de terça-feira. Neste momento, a temperatura é de 18 graus e a mínima prevista para hoje, a máxima será de 28 graus. De acordo com o site Clima Tempo, para hoje temos 40% de probabilidade de chuvas em nossa região. Umidade relativa do ar é de 79%, ventos a 10 quilômetros por hora.
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0: Uma ótima manhã para você de terça-feira, 2 de junho de 2026, Jornal da Manhã, na minha apresentação, jornalista Matheus Rocha. Mulher morre e homem fica ferido em acidente na rodovia entre Rio Preto em Água Doce do Norte e Barra de São Francisco. Um grave acidente de trânsito foi registrado na manhã de ontem, segunda-feira, na rodovia que liga o distrito de Rio Preto em Água Doce do Norte à Barra de São Francisco. A colisão envolveu um Volkswagen Saveiro e um Fiat Siena. Segundo informações preliminares repassadas pela Polícia Militar à nossa equipe de jornalismo, a condutora do Siena teria

0: Segundo informações preliminares repassadas pela Polícia Militar à nossa equipe de jornalismo, a condutora do Siena teria saído de uma estrada de chão e acessado a rodovia, momento em que ocorreu a batida. A motorista não resistiu aos ferimentos e morreu ainda no local. Ela foi identificada preliminarmente como Eliana, mas o nome completo ainda não havia sido oficialmente confirmado até o fechamento da matéria. O outro motorista envolvido no acidente ficou ferido, sendo socorrido pelas equipes de resgate e encaminhado ao pronto socorro de Barra de São Francisco, onde recebeu atendimento médico. Equipes do Corpo de Bombeiros e da Polícia Militar estiveram no local realizando os atendimentos e os procedimentos necessários. As circunstâncias e a causa do acidente serão investigadas pelas autoridades competentes.
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0: Uma ótima manhã para você nessa terça-feira, 2 de junho de 2026, no Grupo Faustino de Comunicação, Rede Clube, Rede Barra Gospel e Rádio 13 de Junho. Jornal da Manhã, na minha apresentação, jornalista Matheus Rocha. Uma ótima manhã para você na sua casa, se preparando para mais um dia, para você que tá trabalhando, vai trabalhar daqui a pouco. Desejo a todos um ótimo dia de trabalho, abençoado por Deus. A você no carro, no ônibus, no caminhão, obrigado pela carona. A você que está na sintonia em todos os bairros, córregos, distritos, vilarejos, condomínios, fazendas, zona rural. Você no campo, na roça, na panha de café, obrigado pela audiência. A você das cidades vizinhas e de qualquer lugar do Brasil e do mundo, através dos sites e aplicativos de nossas emissoras. Todas as nossas notícias estão disponíveis no @clubefm103, nosso Instagram. É o maior portal de notícias e entretenimento de toda a região. Passando aqui pelo nosso Instagram com mais notícias, notícias rápidas.
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0: Agro Capixaba alcança 273 mil trabalhadores e registra maior número de empregos em 12 anos. O agronegócio do Espírito Santo encerrou 2025 com mais de 273 mil trabalhadores empregados, alcançando o maior número de postos de trabalho no setor desde 2014. De acordo com os dados da Confederação da Agricultura e Pecuária do Brasil, o Agro Capixaba ganhou cerca de 14 mil novos trabalhadores em relação a 2024, reforçando a importância do setor para a economia do estado.
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0: Mais aqui do nosso Instagram, um homem foi flagrado por câmera de segurança de um estabelecimento comercial após furtar uma bicicleta no centro de Barra de São Francisco na tarde de ontem, segunda-feira. As imagens mostram o suspeito pedalando livremente pela rua, utilizando a bicicleta furtada logo após o crime. Segundo informações obtidas pela redação, o furto ocorreu por volta das 13h20. O homem, que aparece nas imagens vestindo roupas claras, deixou o local com a bicicleta após cometer o furto. O proprietário pede a colaboração da população para ajudar na identificação do suspeito e na recuperação da bicicleta. Quem tiver informações, é só entrar em contato no nosso Instagram, @clubefm103.
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0: Mais aqui do nosso Instagram, @clubefm103, imagens de vídeo monitoramento que a reportagem teve acesso mostram dois acidentes no mesmo cruzamento em menos de 48 horas na avenida principal do bairro Rúbia, em Nova Venécia. No primeiro vídeo, na noite do último sábado, é possível ver a colisão transversal entre uma moto e um carro. Com impacto, o motociclista voa sobre o carro. No segundo vídeo, na manhã de ontem, segunda-feira, uma caminhonete bate em um carro que estava no fluxo da rodovia. O Corpo de Bombeiros informou que foi acionado para ocorrência de colisão com vítima no bairro Rúbia, em Nova Venécia. A equipe constatou que o condutor da motocicleta estava sentado na calçada, consciente e orientado. mas com escoriações leves pelo corpo e suspeita de fratura no tornozelo esquerdo. A vítima foi imobilizada.

0: hospitalizada, colocada na ambulância dos bombeiros e levada para o hospital São Marcos. E pra gente fechar aqui as notícias rápidas do nosso Instagram, @clubefm103, giro de notícias com os nossos repórteres Aline Peçanha, Giovana Minahini, Gilmar Francisco e Rodrigo Alves.
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2: A Comissão de Finanças e Tributação da Câmara dos Deputados aprovou um projeto que reserva pelo menos 15% dos recursos do programa Minha Casa Minha Vida para famílias de baixa renda. Essa proposta beneficia quem ganha até R$ 1.800 por mês, valor que corresponde à faixa 1 do programa habitacional. O texto foi aprovado com parecer favorável do relator, o deputado federal Paulo Guedes, do PT de Minas Gerais. Segundo ele, o objetivo é garantir mais acesso à moradia para famílias que precisam. Para virar lei, essa proposta precisa ser aprovada na Câmara dos Deputados e no Senado Federal. De Brasília, Aline Peçanha.
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3: 45 das 52 universidades brasileiras que integram a lista das melhores no mundo caíram de posição no ranking de 2026. Como divulgou o Centro para Rankings Universitários Mundiais, nesta segunda-feira, para montagem deste ranking, indicadores como educação, empregabilidade, corpo docente e pesquisa são os principais utilizados para classificação das instituições. Nesta edição, apenas 5 universidades brasileiras subiram de posição, enquanto 2 mantiveram seus postos e 44 tiveram queda especificamente no indicador de pesquisa. Nacionalmente, pelo segundo ano consecutivo, a USP continua liderando, seguida pela UFRJ e pela Unicamp. Para a rede Itasati, repórter Giovana Minahini.
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4: Muito bom dia, ouvintes do grupo Faustino de Comunicação, notícia de Lajinha. A polícia militar prendeu um homem de 26 anos por tráfico ilícito de drogas durante uma operação realizada no distrito de Prata de Lajinha. Após levantamentos indicando a comercialização de entorpecentes na localidade, os militares realizaram diligências e abordaram o autor. Durante a ação, foram encontradas porções de cocaína em sua posse, reforçando as informações levantadas. Em continuidade às buscas, os policiais realizaram diligências na residência do autor, onde localizaram 21 porções de cocaína, uma porção de maconha, 2 balanças de precisão, diversos materiais utilizados para embalar e acondicionar drogas e também um aparelho celular e R$ 11.480 em dinheiro. Diante dos fatos, o homem recebeu voz de prisão em flagrante pelo crime de tráfico ilícito de drogas e foi conduzido à delegacia de polícia civil juntamente com todo o material apreendido para as demais providências. Com notícia de Prata de Lajinha, Gilmar Francisco para o grupo Faustino de Comunicação.
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5: Ótima manhã de terça-feira. Mãe procura polícia e relata ter encontrado o filho morto em Guriri. Um homem de 42 anos que não teve o nome divulgado foi encontrado morto pela própria mãe na madrugada deste último domingo, dia 31, em Guriri, balneário de São Mateus, no norte do Espírito Santo. Segundo a Polícia Militar, a mãe da vítima procurou a companhia da polícia, relatando que o filho de 42 anos havia sido encontrado desacordado em casa, sem sinais vitais. O SAMU 192 compareceu ao local e confirmou a morte. A perícia foi acionada. Segundo a Polícia Militar, no local não foram constatadas lesões aparentes no corpo. A Polícia Civil informou que o caso foi registrado como encontro de cadáver e o procedimento será encaminhado para a Delegacia Especializada de Homicídios e Proteção à Pessoa de São Mateus, que aguardará o resultado dos exames. A Polícia Científica informou que o corpo da vítima foi encaminhado para a Seção Regional de Medicina Legal em Linhares para passar pelo processo de necrópsia e depois ser liberado para os familiares. Com notícia de Guriri, Rodrigo Alves. para o Grupo Faustino de Comunicação.
0: Muito obrigado aos nossos repórteres Rodrigo Alves, Gilmar Francisco, Giovana Minahini e Aline Peçanha. Essas e muitas outras notícias estão disponíveis no @clubefm103, nosso Instagram, é o maior portal de notícias e entretenimento de toda a região.
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0: Uma ótima manhã para você de terça-feira, 2 de junho de 2026, no Grupo Faustino de Comunicação, Jornal da Manhã, na minha apresentação, jornalista Matheus Rocha. Uma operação da Polícia Militar de Minas Gerais resultou na prisão de uma jovem de 19 anos e na apreensão de uma adolescente de 17 anos por envolvimento com tráfico de drogas no bairro Boa Esperança, em Mantena. De acordo com a PM, a ação foi realizada após denúncia sobre a comercialização de entorpecentes na região. Durante a operação, os militares abordaram um veículo de transporte de passageiros na rodovia MGC 381 e encontraram uma quantidade significativa de maconha com a suspeita. As diligências continuaram em um imóvel ligado à ocorrência, onde foram apreendidos mais entorpecentes, uma pedra semelhante a crack, munições calibre .38, balança de precisão e dinheiro em espécie, materiais geralmente associados ao tráfico de drogas. Ao todo, foram apreendidas 2 barras e 8 buchas de maconha, uma pedra de crack, 3 munições .38, uma balança de precisão e R$479 em dinheiro. Os envolvidos foram encaminhados à Delegacia de Polícia Civil, juntamente com todo o material recolhido durante a operação. Essas foram as nossas informações para esta manhã de terça-feira e todas elas estão disponíveis no @clubefm103, nosso Instagram, é o maior portal de notícias e entretenimento de toda a região. Jornal da Manhã volta para você amanhã, quarta-feira, nesse mesmo horário, para o Grupo Faustino de Comunicação, Rede Clube, Rede Barra Gospel e Rádio 13 de Junho. E eu volto daqui a pouco ao vivo, a partir de 8 horas da manhã, com a Alô Clube, de 8 às 10 e de 10 ao meio-dia, o Clube do Fã, na Rede Clube 103.9 e 93.7. Estou também logo mais 1 da tarde apresentando o programa também na Rádio 13 de Junho. E eu aguardo vocês também na audiência de 1 às 4 horas da tarde na 99.7 FM. Desejo a todos uma ótima terça-feira abençoada por Deus. Um forte abraço a todos e até lá.

0: Meu amigo Elcio Capoteiro, bom dia. Bom dia, Divaldão. Bom dia, compadre. Bom dia, compadre.
1: Tem muitos prêmios pra ganhar.
0: Sempre.
2: É amizade, é carinho, é amor.
0: Bom dia, bom dia, bom dia.
1: Clube tá bom demais.
0: Dois pouco.
3: Bom dia,
4: bom dia.
0: Bom dia. Bom dia com alegria, bom dia com gratidão, bom dia com fé, bom dia com coragem. Bom dia, meus guerreiros e minhas guerreiras. Bom dia, compadre. Bom dia, comadre. Bom dia, trabalhador. Bom dia, trabalhadora. Bom dia, meu povo lindo e abençoado. Ótima terça-feira pra gente, hein? Boas vibrações, alegria e, claro, coragem pra vencer mais um dia. Gratidão. Deus guarde e proteja todos os trabalhadores e todas as trabalhadoras, hein? Pode aumentar o volume que tá pintando música. Eu trago agora os participantes do nosso Big Brother musical de hoje, hein?
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0: Terça-feira de paredão raiz aqui na clube, hein? E o raiz até que tá bem moderno hoje, né? Até que não tá tão raizão assim. O René e o Ronaldo, os meninos de Goiás e Sérgio Reis, aumenta aí.

Vamos, Sérgio Reis, apesar de eliminado, cantando aqui uma música do nosso Paredão Raiz, né? No nosso Big Brother Musical. 7:03 da Clube, bom dia, bom dia! 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

0: Ana Gubi, tamo demais, bom dia!
1: 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E música boa.
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0: De volta. Renan e Raí, chorei no sinal, batendo meu amigo, foi o Thiago que pediu. 7:13, bom dia. Cara, clube tá bom demais.

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1: Bom dia! Oi, bom dia, bom dia, bom dia! Aí o Zezé de Camargo Luciano, irmão da Lua, amigo das estrelas. Agora da Clube são 7h22, hein? 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

0: 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Opa, quem tá aqui comigo? Fala, meu povo. Vai. Lembrando que o nosso programa também.
1: Bom dia. Rosinete Janus, coloca o Sampito. Quer participar do sorteio aí, hein? Tocou uma música bem bonita pra nós aí, pra animar essa panha de café aí. Bom dia. Bom trabalho.
0: Valeu, guerreira. Abração, Rosinete. Bom dia pro pessoal que tá aí na panha de café e com o radinho ligado também, viu? O pessoal leva o radinho pra lavoura, põe o fone no ouvido e tá escutando a clube metendo a peneira sem dó. 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Ei, Alessio, bom dia, meu patrão. Opa, quem tá aqui?
2: Bom dia, Adilson Batista, aqui é o Genilson do Alto São Francisco.
0: Oi, Genilson, tá bom?
2: Viu uma música, uma genigênio, nós enverga, mas não quebra. Vou oferecer pro Versil, Zé do Rádio do Nazário, pro Valtair, o Cheiroso, o Dá, o Neguinho, o Tiagão do Zé Gordo, o Genesi, o Jéssica Narim, nós estamos por caminho, tacando a peça em dó.
0: Taca a peça em dó, eu quero ver Pé cantando, hoje, Nilson, um abraço pro seu parceiro, bom dia. Alô, meu povo do Alto São Francisco, alô, meu povo de Mantenópolis, alô, meu povo de Alto Rio Novo.
3: Oi, Guido Batista, aqui é o Esco Poteiro, rapaz, manda um alô pra nós aí, é aniversário da minha, da Célia hoje, a minha esposa.
0: Opa!
3: Entendeu? Fazendo mais uma primavera hoje. Aqui, manda um alô pra nós aí, manda a música da cinquentona pra nós aí.
0: Cinquentona.
3: Eu ofereci pra todos os ouvintes as músicas e pra você aí da rádio. Obrigado aí, hein?
0: Valeu, um abração pra você, meu amigo. Elcio Caboteiro, abração. Parabéns, dona Célia, Deus te abençoe, muita saúde, muitos anos de vida, tá bom? Pai do céu derrama chuvas de bênção em sua vida, hoje e sempre.
3: Ela e o Toninho Pesca também, lá do Poço de Mola também. Parabéns. Faz aniversário também hoje. Manda um abraço pra todo mundo aí, pra ele também. Obrigado.
0: Valeu, Elcio. Um abraço, hein?
4: Bom dia!
0: Bom dia! Bora de música! Já já eu falo pra você aqui do Carioca, Celso Certo sem balanço, hein? 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Quem pediu essa aqui foi quem? A Luciana, né? Grupo Mais ou Menos.

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1: Eu atendi o meu grande amigo Gibb Jess aí, meu amigo Elcio Capoteiro, mandando especialmente pra sua esposa, fazendo aniversário hoje, né? A dona Célia, Deus abençoe, muita saúde, muitos anos de vida, muita paz, muita luz. Meu amigo Roberto, tá ligadão comigo, alô Roberto, bom dia, meu parceiro, meu amigo Zé, eletricista, o Zé secretário. Nossa. Dona Maria, iluminação, bom dia. Tá bom demais, hein?
2: Tá bom demais.
1: Não é pouco.
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1: Manda alôzão pra galera aqui que eu não consegui mandar o alô, não consegui colocar o áudio no ar. Vou mandar um abraço pra Dona Maria no Miracema, a minha amiga Eva, bom dia Ronaldo Táxi, bom dia Luiz Antônio, minha amiga Nadia, bom dia minha amiga Elza Ferreira, a Neinha Santa Luzia de Mantelopes, a Idelsânia, bom dia minha amiga Mari, lá no 16 de abril, bom dia Divaldão, bom dia Lena, bom dia minha amiga Maria da Glória, bom dia Rosinete, o Genilson, meu amigo Aparecido no bairro Colina, o meu amigo Ronilton, bom dia Manel, alô Jaildo, bom dia, o Cláudio, o rei do sorvete, que deve ter amigo meu amigo Wilson Planota, o Luca no Palmo e tal, Lucão, alô Maria Ivania, bom dia minha amiga Marta, Zé Rochão, o Josmar no assentamento Três Corações, todos no assentamento, um abraço, minha amiga Rosiane em Vila Palmares, bom dia. O Elias Farias, o Diomar Farias, tanta gente boa, Almir Ribeiro, bom dia. O Jéssica Narilo Canário, um abraço a você. O Júlio César também, né? Um abraço. Olha, quem ganhou aqui hoje o 5 litros de gasolina do Poço F1 na saída pra Mantena foi o meu amigo, meu compadre primo. Ô, compadre primo, manda seu nome completo aí, tá bom? Ganhou 5 litros de gasolina do Poço F1 na saída pra Mantena. Alusão e também meu amigo Pico lá em Mantena, minha amiga Marilza, o Paulo Beijaúba, bom dia pra vocês. Daqui a pouquinho a gente almoça junto no Cariocas, pode ser? Às 10h30 eu tô chegando, hein? 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Agradecemos a grande audiência. Matheus Rocha, bom dia!
7: Bom dia, bom dia, bom dia, meu amigo Adilson Batista. Bom dia, ouvintes da Clube. Vamos continuar juntos. Adilson, pede a galera pra continuar ligada, hein? Vamos juntos.
1: Agora que estão chegando mesmo, agora que estão aumentando o volume, agora que o pau quebra aqui na Clube. Valeu, gente, com todo mundo com Deus. Se papai do céu permitir, a gente volta a se falar a partir das 16 horas com batidão sertanejo, um batidão bruto, valeu? Eu amo vocês, fica com Deus e com o Matheus Rocha, tchau, obrigado.
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0: Bom dia, bom dia, bom dia, bom dia, bom dia, meu Brasilzão lindo, bom dia, meu povo amado querido, 8:01, terça-feira, 2 de junho de 2026. Ei, tudo bem com vocês? Passaram bem a noite, dormiram bem, acordaram melhor ainda, assim eu espero. Excelente manhã pra todo mundo sintonizado na nossa Rede Clube, em 103.9 FM, alô Barra de São Francisco, todo norte, noroeste, capixaba, em 93.7 FM, Mantena, Minas Gerais, o leste mineiro, Brasil e o mundo de audiência, Clube FM 103.com.br. Avisa que o MR chegou aí, Matheus Rocha, para te fazer companhia até o meio-dia. Depois aí do campeão de audiência, Adilson Batista. Vamos juntos, vai começar mais uma edição especial do nosso Alô Clube.
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ótima manhã pra você na sua casa, acompanhando aqui a nossa programação. Vai acompanhar a partir de agora muita música boa, informação, entretenimento, a sua participação comigo. Obrigado a você pelo carinho, pela companhia. A você, minha amiga querida, dona de casa, minhas guerreiras maravilhosas, minhas companheiras de todas as manhãs, ó. Um beijo no coração, você começando aí mais um dia de trabalho. Papai do céu abençoe, seja um dia iluminado para você que tá no seu carro. Obrigado pela carona, meus amigos taxistas, motorista de aplicativo, galera das entregas, meus amigos caminhoneiros, obrigado pela audiência. A você de todos os bairros, córregos, distritos, vilarejos, condomínios, fazendas, zona rural, de ponta a ponta, só da Clube FM, vamos juntos, hein? Vem comigo, vem participar a partir de agora, 27 9 95 24 75 75, valendo pra você até as 9:40 da manhã, aquela marmitex gostosa, maravilhosa do Pepitos Petiscaria e Restaurante. Tá valendo pra você também aqui, é uma cartela da terceira festa beneficente da Associação de Moradores do Cristo Rei, em Águia Branca. O valor dessa cartela é R$100, hein? Quer ganhar a sua? E tá concorrendo, pra concorrer ainda, 4 motos e também 10 mil reais e 10 sorteios de R$600. Quer ganhar a cartela? Só mandar aqui a sua mensagem. Tá valendo também R$100 em vale compras do Mercadão Infantil. 27 9 95 24 75 75. Bom dia, bom dia, bom dia. Começando mais uma manhã abençoada. Estamos no ar com o seu programa Alô Clube, para levar até você muita música boa, informação, alegria, uma palavra de fé para aquecer o seu coração. Terça-feira chegou e com ela mais uma oportunidade que Deus nos concede para escrever uma nova página na nossa história. Talvez você tenha acordado hoje com preocupações na mente, talvez exista uma luta que ninguém conhece, talvez você esteja carregando um peso tão grande que em alguns momentos pensa que não vai conseguir continuar. Mas eu quero te lembrar de uma verdade muito poderosa nesta manhã: Deus nunca abandona os seus filhos. Aquilo que parece impossível para os homens continua sendo possível para Deus. A tempestade pode ser forte, mas ela não dura para sempre. As lágrimas podem cair durante a noite, mas a alegria sempre encontra um jeito de nascer com um novo amanhecer. Por isso, não desista dos seus sonhos, não desista da sua família, não desista da sua fé. Continue caminhando, continue acreditando, continue confiando, porque Deus está preparando algo muito maior do que você consegue enxergar neste momento. Que essa terça-feira seja um dia de paz, de força, de coragem e de grandes bênçãos para você e para toda a sua família. Agora vamos falar com Deus. Senhor, meu Deus e meu Pai, nesta manhã de terça-feira nós nos colocamos diante da tua presença com humildade e fé. Pai, obrigado pelo dom da vida. Obrigado por mais um amanhecer. Obrigado porque o Senhor nos permitiu abrir os olhos e receber mais uma oportunidade de viver. Nesse momento, Senhor, eu quero apresentar cada ouvinte da Clube FM que está acompanhando a nossa programação. O Senhor conhece cada coração, conhece as lágrimas que ninguém vê, conhece as preocupações escondidas, conhece os medos, as angústias e as batalhas silenciosas. Pai, visita agora aquela pessoa que acordou desanimada, aquela pessoa que está lutando contra uma enfermidade, aquele trabalhador que saiu cedo de casa preocupado com o sustento da sua família, aquele coração que está cansado de sofrer. Senhor, derrama a tua paz, acalma a mente inquieta, fortalece os que estão fracos, renova as forças daqueles que pensam em desistir, abre portas onde não existe saída, leva cura para os enfermos, leva esperança para quem perdeu a alegria, leva conforto para quem está chorando. Pai, segura nossas mãos e não nos deixe caminhar sozinhos. Que essa terça-feira possamos sentir a tua presença em cada passo, em cada decisão e em cada desafio. Guarda nossas famílias, protege nossos lares, livra-nos de todo mal, de todo acidente, de toda tristeza e de toda armadilha. E que ao final desse dia possamos olhar para trás e reconhecer que o Senhor esteve conosco em todos os momentos. Nós entregamos nossas vidas, nossos sonhos, nossos caminhos em tuas mãos e confiamos que grandes coisas estão sendo preparadas pelo Senhor, em nome de Jesus. Amém. Tá no ar o nosso Alô Clube, que a sua terça-feira seja repleta de paz.
paz, de fé e muitas bênçãos. 8:07. Primeiro aqui do nosso Alô Clube, Eduardo Costa, Imagina Eu. Bom dia.

Tá na Clube, tá bom demais, 8h16, ótima manhã pra você com Safadão. Você não me esqueceu, bom dia.

0: Clube tá bom demais, a rádio que toca muito mais música pra você, Ana Castela, nova dela aí, ó, Eu Não Te Esqueci. Pedro, Paulo e Alex, passou por aqui também com Country Beat, que delícia. Safadão, Você Não Me Esqueceu, Zé Neto e Cristiano, Cadeira Cativa, Murilo Ruf, Deixa Eu, e a primeira de hoje, Eduardo Costa, Imagina Eu. 8:25, ótima manhã pra você sintonizado aqui no nosso Alô Clube, oferecimento especial da Casa do Glória Supermercados, ofertas especiais pra você, tem café Meridiano Extra Forte, 500 gramas do Clube Smart a R$24,99. 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Loja Mercado Natural. 8:27, ótima manhã para você. 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Cardápio já saiu, hein? Daqui a pouco vou falar o cardápio completo pra você. Tá chegando o nosso primeiro clássico, 8:30.
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0: Trio Parada Dura. Último adeus. Tá na Clube, tá bom demais. Bom dia.

0: Tá na Clube Tambor demais, a rádio que toca muito mais música pra você. Que sequência, Cleiton Romário, Zé Neto e Cristiano não namora. Tocando muito mais música, uma atrás da outra, pra animar a sua manhã de terça-feira. 13 minutos soltando aí pras 9 horas da manhã. Tá chegando pra você informação.
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0: 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Tempo e temperatura neste momento em Barra de São Francisco, 22 graus, máxima prevista para hoje de 27 graus, a mínima de 17 graus. Há uma possibilidade de chuvas de hoje para hoje de 40% na parte da manhã e também na parte da tarde. Pode cair uma chuva leve em Barra de São Francisco. Umidade relativa do ar neste momento é de 83%, ventos a 8 quilômetros por hora. Acessando aqui o nosso Instagram, o arroba Clube FM 103. Para 10 armas são apreendidas por dia pelas forças de segurança no Espírito Santo. As forças de segurança apreenderam 1.264 armas de fogo no Espírito Santo entre janeiro e abril deste ano. O número representa uma média de 10,5 armas retiradas de circulação por dia ao longo dos primeiros 120 dias de 2026. Os dados são do Observatório de Segurança Pública da Secretaria de Estado da Segurança Pública, a SESP, e demonstram o trabalho dos policiais no combate à criminalidade e à circulação ilegal de armamento. Tem mais aqui, olha. Mais aqui do nosso arroba Clube FM 103. O agro capixaba alcançou 273 mil trabalhadores e registrou o maior número de empregos em 12 anos. O agronegócio do Espírito Santo encerrou 2025 com mais de 273 mil trabalhadores empregados, alcançando o maior número de postos de trabalho no setor desde 2014. De acordo com dados da Confederação da Agricultura e Pecuária do Brasil, o agro capixaba ganhou cerca de 14 mil novos trabalhadores em relação a 2024, reforçando a importância do setor para a economia no estado. O nosso Instagram também já está disponível lá, olha, achados e perdidos da Clube FM. Muitos documentos, são vários, gente. Entra lá no nosso Instagram para você que perdeu seu documento. Tá tudo lá, os achados e perdidos, o arroba Clube FM 103. Tem um vídeo também, um homem que foi flagrado por câmeras de segurança de um estabelecimento comercial furtando a bicicleta no centro de Barra de São Francisco em plena luz do dia. As imagens mostram o suspeito pedalando livremente pela rua utilizando a bicicleta furtada logo após o crime. Segundo informações obtidas pela nossa reportagem, o furto ocorreu por volta das 13h20. O homem que aparece nas imagens vestindo roupas claras deixou o local com a bicicleta após cometer o furto. Ontem também tivemos um gravíssimo acidente, né? Infelizmente, uma mulher morreu e um homem ficou ferido na rodovia entre Rio Preto, Água Doce do Norte e Barra de São Francisco. O acidente foi registrado na manhã de ontem, segunda-feira, ligando aí o distrito Rio Preto à Barra de São Francisco. A colisão envolveu um Volkswagen Saveiro e um Fiat Siena. Segundo informações repassadas pela Polícia Militar, a condutora do Siena teria saído de uma estrada de chão e acessado a rodovia no momento em que ocorreu a batida. A motorista não resistiu aos ferimentos e morreu ainda no local. O outro motorista envolvido no acidente ficou ferido e foi socorrido pela equipe de resgate e encaminhado pronto-socorro de Barra de São Francisco, onde recebeu atendimento médico. 8:51, ótima manhã para você. Giro de notícias com os nossos repórteres. Giovana Minahini, bom dia.
2: Aposentados e pensionistas do INSS têm até o dia 20 de junho para contestar os descontos associativos não autorizados em seus benefícios. O procedimento é obrigatório para quem deseja aderir ao acordo de ressarcimento oferecido pelo governo federal. E quem perder este prazo pode ficar de fora da negociação para receber administração administrativamente os valores descontados indevidamente. Ao fechar o acordo, os segurados recebem os valores corrigidos em até 3 dias úteis. Segundo a INSS, até o momento foram devolvidos mais de 3 bilhões de reais a 4,5 milhões de segurados no país. Para a rede Itasati, repórter Giovana Minarrini.
0: Muito obrigado, Giovana. Repórter Aline Peçanha, bom dia, Aline.
3: A Comissão de Finanças e Tributação da Câmara dos Deputados aprovou um projeto que reserva pelo menos 15% dos recursos do programa Minha Casa Minha Vida para famílias de baixa renda. Essa proposta beneficia quem ganha até R$ 1.800 por mês, valor que corresponde à faixa 1 do programa habitacional. O texto foi aprovado com parecer favorável do relator, o deputado federal Paulo Guedes, do PT de Minas Gerais. Segundo ele, o objetivo é garantir mais acesso à moradia para famílias que precisam. Para virar lei, essa proposta precisa ser aprovada na Câmara dos Deputados e no Senado Federal. De Brasília, Aline Peçanha.
0: Muito obrigado, Aline. Repórter Rodrigo Alves. Bom dia, Rodrigo.
4: Ótima manhã de terça-feira. Mãe procura polícia e relata ter encontrado o filho morto em Guriri. Um homem de 42 anos que não teve o nome divulgado foi encontrado morto pela própria mãe na madrugada deste último domingo, dia 31, em Guriri, balneário de São Mateus, no norte do Espírito Santo. Segundo a Polícia Militar, a mãe da vítima procurou a companhia da polícia, relatando que o filho de 42 anos havia sido encontrado desacordado em casa, sem sinais vitais. O SAMU 192 compareceu ao local e confirmou a morte. A perícia foi acionada. Segundo a Polícia Militar, no local não foram constatadas lesões aparentes no corpo. A Polícia Civil informou que o caso foi registrado como encontro de cadáver e o procedimento será encaminhado para a Delegacia Especializada de Homicídios e Proteção à Pessoa de São Mateus, que aguardará o resultado dos exames. A Polícia Científica informou que o corpo da vítima foi encaminhado para a Seção Regional de Medicina Legal em Linhares para passar pelo processo de necrópsia e depois ser liberado para os familiares. Com notícia de Guriri, Rodrigo Alves, para o Grupo Faustino de Comunicação.
0: Muito obrigado, Rodrigo Alves. 8:54 é o nosso giro de notícias. Giovana Minarrini, bom dia.
2: E mais de 2,5 milhões de brasileiros buscaram tratamento no SUS para parar de fumar em 2025. Este número representa um aumento de 95% em relação a 2022, quando foram registrados 1,2 milhão de atendimentos. O SUS oferece esse atendimento gratuito para quem deseja parar de fumar nas unidades básicas de saúde. E para você ter acesso a esse tipo de tratamento, basta procurar a unidade mais próxima da sua residência. O acompanhamento é feito por profissionais capacitados e pode incluir o atendimento individual ou em grupo, com metodologias padronizadas que são baseadas na abordagem cognitivo-comportamental. O tratamento também pode ser associado ao uso de medicamentos que são disponibilizados gratuitamente, como os adesivos, gomas ou pastilhas de nicotina. Para a rede Itasati, repórter Giovana Minarrini.
0: Muito obrigado, Giovana. Agora a nossa repórter Clarissa Guimarães com aquela dica especial. Bom dia, Clarissa.
5: Olá, gente. Hoje nós vamos falar por que a gente não deve beijar os bebês. O sistema imunológico de um bebê não está totalmente desenvolvido quando ele nasce, portanto, o risco de contrair uma infecção grave é muito maior. Por esse motivo, não devemos beijar bebês. Nos primeiros 3 meses, o sistema imunológico tem menos células que combatem infecções em comparação com os adultos, o que significa que as infecções que causam sintomas leves em adultos ou crianças mais velhas podem ser fatais para os bebês. A infecção pelo vírus do herpes é um exemplo disso. Em adultos, o herpes causa herpes labial, mas os bebês podem rapidamente ficar gravemente doentes depois de contrair o vírus. Em alguns casos, pode levar à morte. Tenha sempre em mente que os bebês são muito vulneráveis a infecções. As bactérias do grupo Streptococcus podem provocar sepse, pneumonia, meningite e infecções sanguíneas. Embora beijá-los seja um sinal de amor, dor, isso pode fazer com que o recém-nascido fique gravemente doente e você se sentiria péssimo se isso acontecesse. Em Belo Horizonte, para a rede Itaçati, repórter Clarissa Guimarães.
0: Muito obrigado, Clarissa. Essas e muitas outras informações no arroba Clube FM 103, nosso Instagram. É o maior portal de notícias e entretenimento de toda a região. Depois do break eu volto e vou voltar direto com o seu alô, com o seu recado, a sua participação aqui no 27995247575, valendo para você cartela da terceira festa beneficente da Associação de Moradores do Cristo Rei em Águia Branca, valendo 4

0: 3575, valendo para você cartela da terceira festa beneficente da Associação de Moradores do Cristo Rei em Águia Branca, valendo 4 motos, R$10.000 e 10 sorteios de R$600. 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

0: 9:08. Bom dia pra você. Terça-feira, 2 de junho de 2026. MR por aqui, Matheus Rocha. Te faço companhia até o meio-dia aqui na melhor e mais ouvida, nossa Rede Clube, em 103,9, 93,7. E a você de qualquer parte do Brasil e do mundo. ClubeFM103.com.br. Ótima manhã pra todo mundo sintonizado com a gente. A você que tá curtindo aí no seu trabalho, no comércio aqui de toda a região. A você sintonizado comigo no seu carro, obrigado pela carona. Você que tá ligado aí nas obras, meus amigos nas pedreiras, galera das máquinas pesadas, você que tá no campo aí na roça, nas fazendas, na panha de café, na lavoura, obrigado pela sua companhia. Onde quer que você esteja aí, sintonizado na Clube. Vamos lá girar as primeiras participações, mandar um alô especial aqui pro marceneiro Tonzinho Ribeiro. Alô, Tonzinho Ribeiro, um abraço, meu amigo. Obrigado aí pelo carinho e pela companhia. Lucilene e Nico também lá de Santo Onofre. Abraço aqui pra Cíntia de Alto Rio Novo. Bom dia, Matheus. Quero participar aí do sorteio. Valeu, Cíntia de Alto Rio Novo. Abraço pra todo mundo de Alto Rio Novo. Bom dia, Matheus. Quero participar do sorteio. Meu nome é Rosângela Mai, bairro Vila Gonçalves. Valeu, Rosângela. Todo mundo Vila Gonçalves. A Cristina. Cristina, bom dia, meu anjo. Bom dia, bom dia.
1: Bom dia, meu amigo MR. Tudo bem com você?
0: Joia.
1: Comigo, graças a Papai do Céu, estou ótima. Gostaria de pedir uma música aí com Zezé, Irmãos da Lua. Eu ofereço para todos os ouvintes aí. MR, coloca meu nome aí no sorteio. Aqui quem tá falando é Cristina do Corvo do Valão Fundo.
0: Valeu, Cristina, beijo no coração, minha amiga, todo mundo, e do Valão Fundo, né? Sintoninha aqui do nosso Alô Clube. Tem aqui também a Jaqueline. Ô, Jaqueline, bom dia.
2: Bom dia, Matheus Rocha, aqui é a Jaqueline do bairro da Colina. Matheus Rocha, quero concorrer essa cartela aí do bingo aí, hein? Eu quero concorrer esses prêmios e quero concorrer os R$100 da moda da loja Mercadão Infantil. Coloca meu nome aí no sorteio. Vou pedir uma moda você oferecer pra minha família, pra sua família. Excelente manhã de terça-feira, abençoado. Tá na Clube, tá bom demais. Pra todo mundo que tá ligado na Clube, pra todo mundo que tá apanhando café, hein? Coloca meu nome aí. Um dia abençoado aí, tchau, obrigado.
0: Valeu, amém, abraço pra você, obrigado, Jaqueline. Meu amigo Elcio Capoteiro, bom dia, meu amigo.
3: E Matheus Rocha, aí, meu amigo, beleza?
0: Joia.
3: Toda Santa Paz aí, né? Deus te abençoe.
0: Amém.
3: Aqui, hoje é aniversário da minha esposa, rapaz. Aniversário dela e do Toninho de Pesca lá do Poço de Mola lá, com um cunhado nosso. Manda um alô pra eles lá e uma música pra nós aí. E a mensagem que você tiver de passar aí, você passa pra ela, pra nós. Obrigado aí, hein? E mandar uma música da cinquentona aí, se tiver jeito. Um abraço aí, fica com Deus. Se pá também, se tiver do sorteio aí, né? Quem sabe que eu ganho sorteio pra ela aí, né? Um abraço aí, fica com Deus.
0: Valeu, meu amigo, um abraço. Parabéns pra ela, pra ele, né? Felicidade. Muitos anos de vida, Papai do Céu abençoe hoje e sempre. Bom dia, MR, quero ver Zezé de Camargo. É a Maria Dominga, Barra do Bom Jardim. Ô, Maria Dominga, bom dia pra você. Tem mais aqui. Oi, bom dia.
4: Bom dia, bom dia, bom dia. Aqui é o Luciano de Mantena, hein? Eu quero participar do sorteio aí. Passa uma música pra mim aí, o Dramando Forró. Sorteio pra mim, quer participar do sorteio, quer ganhar esse negócio aí. Valeu, Luciano, hein?
0: Valeu, Luciano de Mantena. Abraço, irmão. Mara, minha amiga Mara, bom dia.
5: Bom dia, bom dia. Meu amigo Matheus Rocha, tudo bem com você?
0: Joia, e você?
5: Graças a Deus, está tudo bem comigo. Tô aqui na lavoura, né, Matheus? Colhendo um cafezinho, não pode parar, né?
0: Uhum.
5: E ligado na Clube, eu quero concorrer aí, acho que é cartela, né? Uhum. Eu tô um pouquinho longe do rádio aqui, mas tô ligado na Clube. Quem tá na Clube, né, Matheus? Tá bom demais.
0: Tá bom demais. Valeu.
5: Também quero concorrer aos R$100 aí do Mercadão Moda Infantil. Tô precisando, Matheus.
0: Valeu, minha amiga. Oi, bom dia.
6: Bom dia, Matheus Rocha. Gostaria de participar do sorteio de prêmio aí. Toca a música aí de Paulo e Paulino pra mim. Amor de Primavera, se for possível aí. Uma boa terça-feira pra nós. Ei, muito obrigado.
0: Valeu, Reginaldo. Um abraço, meu amigo. Obrigado pela audiência. Abraço aqui pro Pablo, lá de Água Doce do Norte. Bom dia, Matheus. Coloca meu nome também no sorteio. Valeu, irmão. Abraço pra você, todo mundo de Água Doce do Norte. 9:13. Danilo e Davi. Buquê de bebida. Bom dia.

0: Clube, tá bom demais. 9:27. Gabriel Valim, recaída marcada. Bobo Break, já eu volto com a última sequência do Alô Clube. Não saia daí.
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1: Tô de volta em 9:37, mais um clássico, essa lá do fundo do baú, pra gente matar a saudade. Leandro e Leonardo, Devolva a Passagem. Bom dia.

0: fechar bem demais com Capixaba de Linhares, alemão do forró, o rei do forró capixaba, Moreninha. Alô, clube, volta pra você amanhã, 8 da manhã, aqui na número 1 do seu rádio, do oferecimento especial da Casa do Cloro Supermercados, em Vila Pavão, em Barra de São Francisco, em nome também da 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Quem tá ganhando aqui? Cadê? A produção mandou? Tá ganhando aqui a Marmitex do Pepito para esta manhã de terça-feira, Rosângela. Rosângela, do bairro Vila Gonçalves, telefone final 2959, tá levando aqui a Marmitex dessa manhã do Pepitos Petiscaria e Restaurante. Tá chegando mais notícias para você.
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0: Arroba Clube FM 103 é o maior portal de notícias e entretenimento de toda a região. Acessa lá o nosso Instagram, não tá seguindo nossa página aí? 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Que bacana, hein? Por isso que eu sempre digo aqui: é o maior portal de notícias e entretenimento da nossa cidade, da nossa região. Deixa eu pegar aqui a primeira aqui, a última que foi postada, nosso repórter Rodrigo Alves. Nessa manhã de terça-feira, a equipe de reportagem esteve em uma edificação localizada na rua Eliseu Divino, esquina com a Avenida Jones dos Santos Neves, no centro de Barra de São Francisco, após receber denúncias de descarte irregular de lixo no local. Durante a visita, foram encontrados resíduos domésticos e outros materiais descartados de forma inadequada dentro da estrutura, além de causar poluição visual. O descarte irregular de lixo representa riscos à saúde pública, pois pode atrair insetos, roedores e outros vetores de doenças. Segundo informações apuradas, câmeras de segurança da região poderão auxiliar na identificação dos responsáveis. Os envolvidos poderão ser intimados a responder pelo ato, que é considerado

0: da região poderão auxiliar na identificação dos responsáveis. Os envolvidos poderão ser intimados a responder pelo ato que é considerado crime ambiental. No Brasil, o descarte irregular de resíduos pode ser enquadrado na Lei de Crimes Ambientais, Lei número 9.605/1998. Essa reportagem completa em vídeo está lá no nosso Instagram, @clubefm103. 9:57, giro de notícias com os nossos repórteres. Giovana Minahini, bom dia.
1: 45 das 52 universidades brasileiras que integram a lista das melhores no mundo caíram de posição no ranking de 2026. Como divulgou o Centro para Rankings Universitários Mundiais nesta segunda-feira, para montagem deste ranking, indicadores como educação, empregabilidade, corpo docente e pesquisa são os principais utilizados para classificação das instituições. Nesta edição, apenas 5 universidades brasileiras subiram de posição, enquanto 2 mantiveram seus postos e 44 tiveram queda, especificamente no indicador de pesquisa. Nacionalmente, pelo segundo ano consecutivo, a USP continua liderando, seguida pela UFRJ e pela Unicamp. Para a rede Itaçati, repórter Giovana Minahini.
0: Muito obrigado, Giovana. Repórter Leonardo Moraes, bom dia.
2: O mercado de peças automotivas movimentou mais de 260 bilhões de reais no ano passado no Brasil, somando itens novos e usados. Para 2026, esse setor projeta um avanço com o lançamento de plataformas voltadas para emissão e registro de certificados de desmontagem veicular. O novo ambiente monitora a reciclagem de veículos usados e o reaproveitamento de componentes. A certificação digital de cada peça tenta combater a criminalidade e dar segurança ao consumidor final. Segundo 5 Peças MG, o comércio ilegal causou um prejuízo de 12 bilhões no setor apenas no ano passado. Os centros de desmontagem emitem os certificados para comprovar a destinação correta dos veículos e garantir transparência para a liberação dos incentivos. A matéria completa sobre o mercado você confere em diariodocomércio.com.br. Para Itatiaia, Leonardo Moraes.
0: Muito obrigado, Leonardo. Comentário de William Vac, diretamente da CNN. Bom dia, William.
3: O Brasil avança em qual direção quando se trata de regulação de inteligência artificial e Big Tech? Isso é um tema importantíssimo no mundo inteiro. O decano do Supremo, o ministro Gilmar Mendes, acha que o Brasil está avançando na direção certa, claro, graças ao próprio Supremo, que recentemente fixou novos parâmetros para responsabilizar plataformas digitais. E também ao governo federal, que acaba de editar decretos atribuindo a essa tal Autoridade Nacional de Proteção dos Dados o combate a crimes graves no ambiente digital. Vamos lá, uma boa parte do legislativo acha que o Brasil está andando na direção errada e atentando contra a liberdade de expressão ao criar uma espécie de Ministério da Verdade, que vai definir o que é, aspas, discurso de ódio ou, aspas, conteúdo antidemocrático. Isso são conceitos bem elásticos. No Senado já está sendo protocolado, portanto, um projeto de decreto legislativo que pretende derrubar os efeitos dos atos recentemente promulgados pelo Executivo e elogiados por Gilmar Mendes. É claro que essa questão é de altíssima complexidade, envolve muitos fatores. Eu vou listar alguns dos fatores que estão envolvidos para vocês terem uma ideia. Entre esses fatores estão o enorme poderio econômico das Big Techs, a capacidade delas de comandar fluxo de informação em função da sede delas por lucros, o que é legítimo, a necessidade de proteger vítimas de deepfakes e assegurar uma atmosfera de respeito mínimo a regras eleitorais. Mas não é isso que está em discussão. E sim, quem deveria fazer isso? Aí entra em campo um outro problema de cunho claramente político e no momento insuperável. É a legitimidade do Supremo e do Executivo perante o Legislativo, quando se trata de formular leis com tamanho alcance. Em outras palavras, dado o grau de desconfiança do público, o que está sendo feito para regular bitex e inteligência artificial no Brasil é menos importante hoje do que quem está fazendo isso. Da CNN em São Paulo, William Vac.
0: Muito obrigado, William Vac.

0: muitas outras informações no arroba Clube FM 103, nosso Instagram. É o maior portal de notícias e entretenimento de toda a região. Daqui a pouco eu volto com o nosso Clube do Fã, com muito mais música pra você. Valendo aqui, ó, cartela. Essa cartela vale R$100, hein? R$100 essa cartela pra terceira festa beneficente da Associação de Moradores do Cristo Rei em Águia Branca. 4 motos, mais R$10 mil, mais 10 sorteios de R$600 pelo número da cartela. Quer ganhar a sua? Tá aqui comigo aqui, ó. Vou mandar mensagem pra mim, tá bom? 27995247575, valendo também R$100 em vale compras do Mercadão Infantil.
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0: dia, bom dia, bom dia, bom dia, meu Brasilzão lindo, bom dia, meu povo amado e querido, ótima manhã pra você de terça-feira, 2 de junho de 2026. MR por aqui, Matheus Rocha, continua te fazendo companhia até o meio-dia em 103.9 FM, 93.7 e a você de qualquer parte do Brasil e do mundo, clubefm103.com.br. Ótima manhã pra você sintonizado comigo e no seu trabalho, pra você na sua casa, obrigado pela audiência, onde quer que você esteja sintonizado comigo, galera que tá no carro, bom demais saber que você tá aqui ligado na número 1 e vai curtir o nosso Clube do Fã.
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0: E eu vou começar o Clube do Fã diferente hoje. Vou começar mandando o alô da galera aqui, ó. Abraço aqui pra Carol de Mantena. Bom dia, MR. Coloca meu nome no sorteio. Valeu, Carol. Bom dia pra você. A todo mundo de Mantena. Adriano, bom dia.
3: Bom dia, Matheus Rocha. Tô na Clube, tá bom demais. Coloca eu nesse sorteio dessa cartela do bingo aí, o Adriano Pereira de Mantena.
0: Valeu, Adriano Pereira de Mantena. Maria das Graças, bom dia.
4: Oi, Matheus. Bom dia, tudo bom?
0: Joia.
4: É Maria das Graças, Rodrigo da Barra da Sapucaia. Quero participar de R$100 do Mercadão Infantil e dos outros prêmios, tá bom?
0: Tá bom, Maria das Graças, Barra da Sapucaia. Oi, bom dia, Elza. Cadê a Elza?
5: Bom dia, meu amigo. É a Elza Alços Ferreira, aqui do Códice Laranjeira. Mandou um nome pra gente que tem uma grande audiência. Eu gostaria de participar do sorteio aí, do Marmitex. Então, bom dia pra você e fique com Deus. Bom dia, meu amigo Matheus Rocha. É a Elza Alços Ferreira, aqui do Códice Laranjeira. Mandou um nome pra gente que tem uma grande audiência. Eu gostaria de participar do sorteio do
0: Marmitex.
5: Um bom dia pra você.
0: Valeu, Elza. Foi o mesmo áudio, né? Almir, bom dia. Cadê o Almir?
6: Cadê o Almir? Bom dia, Matheus Rocha. Matheus.
0: Oi.
6: O Almir Ribeiro, cantor de sertanejo.
0: Fala comigo.
6: Põe o meu nome no sorteio, hein, Matheus.
0: Coloco.
6: Que a loja Veste Moda aí.
0: Valeu, garoto.
6: Camisa aí do Brasil.
0: Você é com a Dilcio, tá bom, meu amigo? Tem que estar aqui comigo. Oi, bom dia.
7: A paz do Senhor.
0: Essa aqui eu vou mandar lá pro pastor Cláudio. Oi, bom dia.
8: Olá, Matheus Rocha. Bom dia. Tá na Clube, tá bom,
0: tá bom demais.
8: Matheus Rocha.
0: Oi.
8: Coloca no sorteio desse cartela de bingo aí, hein?
0: Coloca.
8: Coloca no sorteio que tiver aí.
0: Valeu, Sirlene Dalva. Obrigado. Oi, bom dia.
9: Bom dia. Aqui é a Dalva Leite de Mantena. Querem participar desse sorteio da cartela? E o sorteio de R$100.
0: Valeu, Dalva de Mantena. Na sintonia com a gente, obrigado aí pela audiência. Bom dia, Matheus, também quero participar do sorteio aí da cartela e também dos R$100. É Marilza Gonçalves de Vila Palmares. Oi, bom dia. Cadê?
10: Bom dia, Matheus Rocha, que é Maria Luiz de Boa Vista, quer participar do sorteio aí.
11: Bom dia,
10: Matheus Rocha, quer participar de Maria Luiz, quer participar dessa cartela aí, né?
0: Valeu, Maria Luísa, de Boa Vista. Oi, bom dia.
12: Oi, Matheus, aqui é Helena, aqui da Cachoeirinha. Eu quero participar do sorteio daí, por R$100 e a cartela do bingo. Bota o meu nome aí no sorteio.
0: Coloco.
12: Da outra vez eu ganhei a cartela da Fazenda Sertanejo, mas eu não tive como me pegar. Não tem problema, não. Aí eu quero participar desse aí de hoje.
0: Valeu, Helena. Obrigado pela audiência. Oi, bom dia.
13: E Matheus, é a Creuza aqui de Mantena. Queria participar do sorteio também. Coloca meu nome aí.
0: Coloco. Creuza de Mantena.

0: Creuza aqui de Mantena. Queria participar do sorteio também, se coloca meu nome aí.
1: Coloco, Creuza de Mantena, beijão no coração, Mantena de ponta a ponta, sou da clube. Bom dia, Matheus, quero participar do sorteio e é uma terça abençoada pra você, pra todos os ouvintes. Ivanilda de Justinópolis, beijo pra você, Ivanilda. Oi, bom dia.
2: Bom dia, Matheus Rocha, Rosiane de Vila Palmares. Quero participar do sorteio de R$100 e da cartela.
1: Valeu, Rosiane de Vila Palmares. Comecei o programa diferente hoje. O Clube do Funk é muita gente esperando pra mandar o alô. Tá chegando a primeira aqui, ó. Maiara e Maraísa se namora. 10:17, bom dia.

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1: Você não está contente com as coisas que tem. Você quer mais. Você não está satisfeito com o conhecimento adquirido. Você quer mais. Você não se contenta com o patamar em que está. Você quer subir mais. Isso é que é sonhar alto. Isso é que é pensar grande. É isso aí. Sem limite para crescer. Sem limite para parar. Sem alvo final. Sem se refestelar na espreguiçadeira para ver a barriga crescer. Muito bem. Faz muito bem em seguir pela vida buscando as maiores alturas. Essa luta será gloriosa ao passo que as conquistas forem acontecendo. Cada novo marco, uma vitória. Cada etapa vencida, a certeza de ter acertado. É esse prazer que faz a vida valer a pena.

0: que tanta gente não consegue saborear as conquistas? Por que é que a maioria está sempre reclamando de alguma forma ou de alguma coisa? É porque eles dependem das conquistas para ser felizes. Isso é desastroso. Quando você vence uma etapa na vida, não significa que venceu na vida. Na verdade, está em um ponto de chegada e de partida ao mesmo tempo. Só chega ao final quem é desistente. Mas você não tem final. Caminhe em direção do infinito. O fim de uma etapa é o que o separa do começo da próxima. Você é um guerreiro. Sonhe apesar das ilusões. Caminhe apesar dos obstáculos. Lute apesar das barreiras. E acima de tudo, acredite em você mesmo. A gente aprende com a dor o que a felicidade não pode ensinar. Às vezes a dor é um aprendizado. Não pare quando vier um obstáculo. Desvie, mas nunca pare de trilhar o seu caminho, porque você não é um fraco. Você está motivado a continuar, pois aqui você tem a motivação. Guerreiro como você já tem a arma fundamental para continuar: a motivação. Um guerreiro não desiste do que ama. Ele tem amor no que faz. Você ama o que faz. Você busca os seus sonhos. Você não é medíocre. Pelo contrário. Medíocres falam de pessoas. Sonhadores falam de ideias e os guerreiros as colocam em prática. Você coloca em prática, luta, conquista, cai, mas levanta cada vez mais forte. Nunca desiste, porque sabe que o mundo é sujo. Se você deixar, pisam em você, fazem de tudo para te prejudicar. Sabe que a vida é uma batalha constante, onde quem é guerreiro vai à luta todos os dias, mesmo sabendo que voltará ferido. Mas você não desiste do caminho. Só os covardes que param no caminho, mas os guerreiros vão até o fim. Eu irei até o fim. Hoje é a sua grande batalha. Então vá e lute.
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6: Tô de volta, ótima manhã pra você de terça-feira, o nosso Clube do Fã. 10:41. Todo mundo ligado aqui, ó. Bom demais. Tá chegando mais um clássico.
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6: João Paulo e Daniel, Poeira da Estrada. Bom dia.

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8: Ótima manhã pra você, 11:01. 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
1: Tô de volta, 11:10. Ótima manhã pra você sintonizado aqui comigo na Número 1 em toda a região, nossa Rede Clube 103.9, 93.7. NR por aqui, Matheus Rocha.
2: Tá bom demais.
1: Alvivaço até o meio-dia, te faço companhia aqui, ó. João Neto e Frederico, cara de sorte.

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1: Tô de volta em reta final já no nosso Clube do Fã. 11:37. Ótima manhã pra você. Chegando mais um clássico, último clássico desta manhã, com Zezé de Camargo e Luciano, A Ferro e Fogo.
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0: 15 é o nosso clube do fã, Lucas Luco, Hungria, quebra-cabeça, ótima manhã pra você, reta final aqui do nosso clube do fã, 15 minutos faltando pro meio-dia, deixa eu tentar colocar aqui as últimas participações, não vai dar tempo de colocar tudo, deixa eu tentar aqui colocar mais algumas participações, galera participando com a gente. Oi, bom dia.
1: Bom dia, Matheus, aqui é o Claudinei da Colina, coloca meu nome no sorteio aí.
0: Coloco sim, meu amigo.
1: Manda e pede um, e tô pedindo uma música aí também aí, manda pra todo mundo aqui no Morro da Colina aqui, basta não assistir.
0: Valeu, Claudinei do Colina, um abraço, meu irmão. Oi, bom dia.
2: Bom dia, Matheus Rocha, quero participar do sorteio da cartela e do Mercadão Módulos Infantis. Tá na clube? Tá bom demais. Tchau, obrigado.
0: Valeu, Joselita Batista. Oi, bom dia.
3: Bom dia, bom dia. Aqui é o Jefferson de Barra de São Francisco. Quero participar do sorteio aí. Coloca meu nome aí, hein? Mandar um alô especial pra todos os eletricistas da IDP, da Eletromarquês. Um ótimo dia a todos os ouvintes da rádio Clube FM. Se tá na clube, tá bom demais.
0: Tá bom demais, Jefferson. Um abraço, meu amigo. Obrigado pela audiência. Oi, bom dia.
4: Bom dia, Matheus Rocha. É marido aqui do Mantena. Eu quero participar do sorteio.
0: Tá participando.
4: Moro no bairro 13 de junho, Rua M.
0: Valeu, Maria, do bairro 13 de junho em Mantena. Abraço pra você. Ô, primo, bom dia.
5: Matheus Rocha, bom dia. Eu quero participar desse sorteio da cartela de Araga Branca. Quero participar do sorteio dos 100 reais do Mercadão Moda. Eu quero participar de tudo. Eu
0: tá participando.
5: 5 litros de gasolina hoje de manhã.
0: Aí, ó.
5: E eu quero ganhar mais aí. Falou, meu. Tá na clube, tá bom.
0: Tá bom demais, primo. Abraço, irmão, todo mundo de Boa Vista, galera de Nova Venécia. Bom dia, Matheus. Joga Zezé de Camargo, Luciano aí, o Serjão. Fala, Serjão. Bom dia, meu amigo. Helena, bom dia. Cadê?
6: Cadê?
0: Aqui.
6: Fala, Matheus. Aqui é Helena, aqui da Cachoeirinha. Eu quero participar do sorteio daí, por 100 reais e a cartela. Do Bingo. Bota o meu nome aí no sorteio.
0: Valeu, Helena Coutinho. Madalena de Mantena, bom dia.
7: Bom dia, Matheus Rocha, Maria Madalena, do bairro Frei César, Mantena. Matheus, eu quero participar do sorteio da cartela do Bingo e dos 100 reais. Tô aqui te ouvindo pelo aplicativo, na lavoura, põe um café.
0: Valeu, Maria Madalena. Bom dia, Rádio Clube. Me chamo Carlos. Passa a música pra mim ainda, dedica a todos os ouvintes. Valeu, Carlos. Abraço pra você. Obrigado pela audiência. E tem uma galera que tá completando aniversário hoje.
8: Feliz!
0: Você soprando velhinhas, a Luciana Marques. Oi, Luciana, bom dia, parabéns. Grazi Ferreira, parabéns, Elisângela Pereira, Rosimar Alves, a Melina Tabosa. Bom dia, parabéns, Elisângela Pereira, Grazi Ferreira, parabéns para Suelen Mourão, Edenilson, parabéns, Juliana, parabéns para você. E também tá completando mais um ano de vida, cadê? O Iago, o Alberto, a cada um de vocês desejo aí muita paz, saúde, felicidades, que essa data se repita por muitos e muitos anos e que vocês concretizem todos os sonhos. Parabéns a todos aniversariantes do dia! Parabéns! E obrigado a você que participou comigo aqui, muita gente, né? Não deu tempo de colocar tudo no ar aqui, não, mas obrigado pela companhia, pela audiência, o nosso Clube do Fã volta amanhã, se papai do céu permitir, aqui na número 1 do seu rádio, agradecendo também aqui aos nossos parceiros do nosso Clube do Fã, mais um Clube do Fã aqui, pra você sintonizado comigo, bom demais, viu? 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Restaurante Sabor da Casa, pra você pedir aquela comida gostosa, maravilhosa, é só mandar aqui, ó, o WhatsApp, peça sua comida, viu? 27 9 96 92 31 21, 9 96 92 31 21. Quem tá ganhando cartela aqui, ó, terceira festa beneficente, tá levando aqui, é o Adriano Pereira lá de Mantena. Alô, Adriano Pereira, pode passar aqui pegar sua carteira, já tá no seu nome, tá bom? Telefone final dele 82 55. Quem tá ganhando a outra cartela aqui é a Mara. Ô Mara, telefone final dela 4355. Mara, telefone final 4355, também ganhou cartela. Amanhã tem mais, é amanhã e também na amanhã, é quinta-feira, isso, quinta-feira, sexta-feira também, todos os dias aqui sorteio pra você e sexta-feira também tem o sorteio dos R$100 em vale compras do Mercadão Infantil. É só participar com a gente, tá? É só participar e ficar ligado aqui, ó. Gilmazão tá na área. Fala, Gilmazão. Fala, negão. Ó, tem que ligar aqui. Liga.
8: Depois um bifão com muita cebola, bife de boi, um purê de batata, arroz e feijão, rapaz. Pensa no negão que comeu, viu?
0: Rapaz. Dá tempo de pedir ainda lá?
8: Claro, Liana?
0: Dá sempre. Dá tempo, né? Dá tempo. Tem muita gente que almoça meio-dia, né? Então tá na hora de pedir a comida.
8: Tá certo, tá na hora.
0: Boa, e aí, tranquilo? Bora
8: partir pra cima, né, terça-feira. Vamos arrebentar aí, cheio de energia, cheio de bem alimentado, né? Vamos lá.
0: E agora você, eu não falei ontem, não falei na passagem de programa, agora você tem uma concorrência forte, pesada, hein, rapaz?
8: É, normalmente eu falo assim, vai descansar. Não, Matheus, agora não vai descansar.
0: Vou trabalhar.
8: Vai atravessar a fronteira, já autorizamos ele pra atravessar a fronteira, porque tem que ter autorização. Chegou no Bananal, quem é que tá entrando, então pode, bem-vindo, pode ficar à vontade.
0: Vou tirar uns dois ouvintes aqui do Gilmar.
8: O cara é meu concorrente agora, rapaz. Então eu tenho que aproveitar até uma da tarde.
0: Aí, ó, de meio-dia a uma você tá sozinho.
8: Matheusão pega de uma às quatro na 3 de
0: tem
8: junho.
0: Tem um show da 13 com o Matheus Rocha.
8: Show da 13.
0: De uma da tarde até as 4. O Val tá lá, né? Até uma hora. Depois o MR chega. Uhum. E depois o Zé Gomes.
8: Zé Gomes.
0: A partir das 4 horas da tarde.
8: Top demais.
0: Programação completa agora da 13.
8: Show
0: também,
8: de bola.
0: Viu?
8: Isso aí. Faz
0: é do
8: parte
0: grupo Faustino.
8: Tá tudo em casa.
0: Tô brincando aqui de concorrência, mas não tem ideia de concorrência.
8: Não, pelo contrário.
0: Tudo tranquilo. A Clube, a Rede Barra Gomes. O pastor Cláudio tá lá agora.
8: Verdade,
0: daqui a pouco chega o pastor André, depois o Luciano Fagundes volta novamente.
8: Tanto é que um sai de uma emissora, vai pra outra, isso. Vai pra essa, assim que funciona, gente.
0: Tá
8: assim.
0: Tudo em casa.
8: Tudo na família.
0: O Rafael no sábado trabalha na barra, depois
8: trabalha
0: vem pra
8: aqui,
0: cá.
8: É uma mistura louca, né?
0: Vamos indo. Vamos pro programa de mar.
8: Um abraço, valeu.
0: Valeu, gente, eu volto amanhã, hein? Se papai do senhor permitir, a partir de 6 da manhã, o Jornal da Manhã, na Rede Barra Gó, 6h30 na Clube, também na Rádio 13 de junho, e logo mais a gente se encontra. Então, 1 hora da tarde, lá na 99.7, o show da 13 com MR. Um abraço para a manjada. Para elas, eu deixo aqui, ó, um beijo no coração. Tá na Clube? Tá bom demais. Esquece não, gente, que eu aqui.
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6: 11:59. Bom dia, bom dia, bom dia, bom dia, bom dia. Vai começar o nosso Clube Universitário.

0: aqui da Clube. Boa tarde pra você na sua casa, boa tarde pra você no seu trabalho. Seja bem-vindo, seja bem-vinda. Hoje é terça-feira, dia 2 de maio 2026. Como é que tá você? Tudo bem? Tá tudo tranquilo? Depois o Matheus Rocha arrebentando. Agora tem Jumazão na área. Vai ter que aturar o Negão até as 4 da tarde nesta terça-feira, segundo dia do mês de junho. Vamos juntos até as 4 horas. E é claro que você participa com a gente pelo nosso WhatsApp, é o nosso contatinho 27995247575. Aqui você pede a sua música, você manda seu alô, você deixa seu recado e concorre uma camisa da seleção brasileira, uma linda camisa da seleção brasileira, da loja Veste Moda no centro de Mantena. Então manda seu recado pelo zap da Clube. Boa sorte pra você. Sorteio na sexta-feira. Meio-dia e um aqui na Clube. Daqui a pouquinho tem o nosso Minuto no Esporte, teremos também o quadro Conta Aí com a Giovana Damião e muito mais. Ao vivo para Mantena e Barra de São Francisco.
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0: Meio-dia e 2, então corre pro telefone porque vale camisa da seleção brasileira, sorteio na próxima sexta-feira, tá bom? Uma camisa maravilhosa, aliás, camisas da seleção brasileira, R$ 25 é na loja Veste Moda de Mantena, então participe com a gente, o sorteio

na sexta-feira com essa camisa maravilhosa pra você. Participe, boa sorte. Já tá mandando recado aqui a Adelaide, José Salles, já correu pro zap aqui a Sirene Dalva, já correu também a Liquinha, é isso aí, vai pro zap daqui a pouquinho, eu quero ouvir a sua voz. Vamos liberar aqui as participações nessa tarde maravilhosa de terça-feira, dia 2. A gente começa mais ou menos assim o nosso clube.

Comecei muito bem. Comecei muito bem o nosso clube universitário. Bruno Marrone, o sonho não acabou ao vivo. Praia Véia com Gustavo Lima, Equivocada. Ivonei Fernandes com Nani Soferia, Respira Fundo. Que bacana, hein? Que bacana. Sempre bom começar o nosso clube universitário com três músicas maravilhosas. Ótima tarde pra você. Tem gente que já tá almoçando já, viu? Tem gente que já tá almoçando. Daqui a pouquinho eu vou trazer aqui o cardápio do restaurante Sabor da Casa. Fique atento aí, viu? Meio-dia e 12 aqui na clube. 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

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Olha, daqui a pouquinho eu atendo você. Manda seu recado pro zap da Clube. Tá valendo camisa da seleção brasileira. Sorteio na próxima sexta-feira. Meio-dia e 19 na Clube.

0: Fernandes.
1: Falando de amor.
0: Isso mesmo.

será? Oh, meu Deus do céu. Quase livre. Vitor Fernandes, Israel e Rodolfo, Zezé e Camargo aqui na Clube, no nosso Clube Universitário. Vamos juntos até as 4 horas nesta terça-feira, dia 2. Parabéns para você que faz.

aniversário, muitos anos de vida, muita saúde e muita paz, tá bom? E tá ligado comigo, meu amigo Teones, lá de Manteiro. Alô, Teones, boa tarde pra você, Teones da Casa do Caçador, tá sempre ligadaço com a gente, seja no carro, em casa ou lá no bar do Tatu, tá sempre ligadaço. Valeu, Teones, aquele abraço, viu? Obrigado pelo carinho, obrigado pela companhia. Gente, agora 12:26, e você, já almoçou? Como é que tá aí? 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
4: Vamos falar do futebol mineiro. Envaigado ao ser substituído no empate entre Cruzeiro e Fluminense no Mineirão no último domingo, o atacante Ney Zervidia Real usou suas redes sociais para se manifestar. Em postagem no Instagram, o colombiano fez um balanço da primeira metade da temporada, agradeceu pelo apoio recebido e projetou muito trabalho na sequência do ano. O camisa 22 ainda destacou a necessidade de deixar para trás o não tão bom para dar alegria aos torcedores e ajudar a equipe celeste na sequência dos seus propósitos. E o Atlético surpreendeu e anunciou a contratação do zagueiro Léo Duarte, ex-Flamengo, que defendia o Istambul da Turquia. Ele estava sem contrato com o clube turco desde o dia 31 de maio. De acordo com informações divulgadas pelo clube nas redes sociais, o zagueiro vai assinar contrato por 3 anos e meio. Para a oficialização do acordo, restam apenas a realização dos exames médicos e a assinatura do novo vínculo. Aos 30 anos, Léo Duarte retorna ao futebol brasileiro após 6 temporadas atuando no exterior. E em meio a um momento delicado na temporada e com o novo treinador Humberto Louser, o América iniciou a reformulação do elenco e confirmou

0: com o novo treinador Humberto Louser, o América iniciou a reformulação do elenco e confirmou a saída de 8 jogadores. O executivo de futebol do Coelho, Paulo Assis, confirmou que o zagueiro Nathan Pelay está de saída rumo ao futebol tailandês, assim como o lateral esquerdo Paulinho, que foi liberado para o Vasco. Já o atacante Tauan Williams está em negociação com outro clube e foi afastado do grupo, juntamente com meio-campista Jonathan Lima e Iago Santos. Além disso, foram liberados o lateral direito Samuel, o zagueiro Wesley e o atacante Yarlen. Vamos falar do futebol paulista. E o Palmeiras, após a vitória contra a Chapecoense, entrou no período de férias, com os jogadores se reapresentando apenas no próximo dia 21. Para a diretoria, porém, nada de folga, já que o trabalho deve ser intenso no famoso mercado da bola. As maiores preocupações do Verdão no momento são com a saída de nomes, mas a equipe também está de olho em chegadas, ainda em que negociações difíceis e complicadas. O Palmeiras prioriza a manutenção de dois dos seus principais jogadores, os atacantes Flaco Lopes e Alan. Por outro lado, o Palmeiras está interessado em fazer caixa com outra peça do ataque, o jovem Luiz, de 20 anos. E o Conselho Deliberativo do Corinthians aprovou a expulsão do ex-presidente Augusto Melo do quadro associativo do clube. Com a decisão, Augusto perde imediatamente todos os direitos como associado do Timão. O resultado da votação foi de 147 votos favoráveis à expulsão, com apenas 5 contrários. Já o São Paulo também está de olho no mercado do futebol. Iniciou a investida para contratar o atacante Vitor Sá, atualmente no futebol da Rússia. O movimento partiu de um pedido do técnico Dorival Júnior, que busca reforços para qualificar o setor ofensivo da equipe para a sequência da temporada. Em Lima,
1: a seleção brasileira chegando aqui a Nova York já tem treinamento à tarde. Vai começar a preparação final do técnico Carlo Ancelotti com seus atletas para o último amistoso, que vai acontecer no sábado em Cleveland, também aqui nos Estados Unidos, contra o Egito, e lógico, para a estreia na Copa do Mundo no dia 13 de junho aqui em Nova Jersey contra o Marrocos. O técnico brasileiro que deve manter uma base titular, que jogou o amistoso contra o Panamá. Ele está aguardando a dupla de zaga, os atletas que estavam lá na final da Champions League, Marquinhos e Gabriel Magalhães, além do Martinelli, se juntam aos demais jogadores aqui já nos Estados Unidos.
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12:42 aqui no iClube. Eduardo Costa, imagina eu. Essa foi pra Beth ali no Santo Antônio, no Tatu. Alô, Beth, boa tarde pra você. Boa terça-feira. Música bonita, hein? Música bonita do Eduardo Costa. É o nosso clube universitário até as 4, em nome de Ortopédia e Colchões. 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As madrugadas estão frias. 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
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Quem tá ligado com a gente, meu amigo Serjão, lá de Monte Sinai Vermelha. Um abraço, Serjão. Ótima terça-feira pra você. E o Serjão pediu pra ouvir aqui, Chico Rei Paraná, quem será o seu grande amor? Nossa Senhora! Se fosse numa sexta-feira, rapaz, não ia prestar. Mas é terça-feira, tá muito cedo, a semana tá começando agora. Valeu, Serjão, um abraço. Manda seu recado pelo Zap da Clube, 27 9 95 24 75 75.

0: Pedro, Paulo e Alex, Country Beat, que delícia. Chico Rei, Paraná, quem será o seu outro amor? Meio-dia e 55 aqui na Clube. 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Meio-dia e 56.
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0: Jumar, boa tarde. Aqui eu quero ganhar essa camisa lá da Veste Moda, hein? Uma boa tarde pra você. Passa uma música boa aí pra mim. Oferece pra mim uma música boa aí.
1: Oi, Jumar, boa tarde. Eu quero concorrer essa camisa, hein? Com meu nome de sorteio aí.
2: Boa tarde, Gilmar Francisco, é a Rosiane de Vila Palmares. É, toca Lemão do Forró, ofereço para você, para todos os ouvintes da clube, para todos os panhadores de café, e coloca meu nome no sorteio da camisa do Brasil, veste mais, diamantena.

alguém tem amigo cachaceiro? 1h13 aqui na Clube, Humberto e Ronaldo, amigo cachaceiro, alemão do forró Borogodó. É o nosso clube universitário até as 4 dessa terça-feira, dia 2. 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E a loja Veste Moda tá dando uma camisa da seleção brasileira no final do programa, não, sexta-feira. Sexta-feira tem o sorteio dessa camisa da loja Veste Moda. 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Juntos também nesta terça-feira, dia 2. 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

0: 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Clínica Experiência com a gente nesta terça-feira. 1h19 aqui na Clube, participe comigo, participe pelo WhatsApp da Clube. Se você participar, você já tá concorrendo aqui a uma camisa da Seleção Brasileira. O sorteio rola, na sexta-feira. A Mara da Verdura tá com a gente, que é a Lucimara. Fala, Mara.
1: Boa tarde, meu amigo Gilmar Francisco, tudo bem com você, Gilmar?
0: Eu tô ótimo, e você?
1: Graças a Deus, tá tudo bem com a Lucimara Martins.
0: Que bacana.
1: Tô aqui na lavoura colhendo um cafezinho, né?
0: Ah, é?
1: Como sempre, ligado na Clube, tá bom demais, Gilmar.
0: Tá bom demais. Tá na Clube, tá bom
1: Quero
0: demais.
1: Quero concorrer também essa camisa aí, ó, do Brasil, da Verte Moda.
0: Já tá concorrendo, viu, Lucimara Martins? Boa sorte pra você, sorteio acontece na sexta-feira. 1h20 na Clube. Ah.

1h25 aqui na Clube. Cleiton, Romário, Zenete, Cristiano, Não Namoras, Henrique, Gabriel e Ícaro Gilmar, Coração Bipolar. 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
2: 1:34 aqui nas Clube, tá valendo camisa da seleção brasileira, sorteio na próxima sexta-feira, você participa com a gente, é só deixar aqui, só de você participar, eu já anoto o seu nome e aí na sexta-feira tem que cruzar os dedos para ver se você leva para casa a camisa da seleção brasileira, boa sorte para você. E tá ligado comigo aqui, deixa eu ver, a Solange Vieira ali do Bambé, valeu Solange, um abraço, boa terça-feira. E tá comigo também, já ouço aqui o meu amigo Gerson Queiroz também, grande Gerson Queiroz da Serralheria Queiroz. Meu amigo, o Ivon, grande Ivon, tá lá na boa tarde, Gilmar, manda um alô pra galera aqui na Rua B do bairro Pires de Albuquerque, a turma do Gay está ligada na Clube, valeu, abraço pra a turma do Gay, abraço Ivon aí, toda a equipe aí, toda a turma aí da Rua B do bairro Pires de Albuquerque, sintonizados aqui na Clube, boa tarde pra vocês, boa terça-feira, tá bom? Muito obrigado pelo carinho, é claro, você participa e tá valendo uma camisa da seleção brasileira. Quem tá ligado comigo também, meu amigo Derlan Tatu, o cara é fera, rapaz, cara além de ser fera na tatuagem, ele tá lá, tá na laje agora, né, Derlan? Homem faz piscina, homem faz laje, homem é pedreiro, homem faz tatuagem, o cara é diferenciado. Um abraço pra você, Derlan. Derlan Tatu, tá ligadaço aqui na Clube. Me convidou pra laje, gente. Eu vou ou não vou, Derlan? Um abraço, viu? Bom trabalho aí, Deus te abençoe. Um abraço, Derlan Tatu. Tá ligada com a gente aqui na nossa programação. Vamos juntos até às 4.

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1: É oficial, a empresária bilionária Kim Kardashian e o heptacampeão de Fórmula 1 Lewis Hamilton estão namorando. Kim publicou fotos e vídeos ao lado do piloto com a legenda recentemente. Em um dos registros, os dois aparecem andando de bicicleta até que a socialite perde o equilíbrio e os dois batem os veículos. Nas redes sociais, o tombo quase virou meme, com internautas comentando que o vídeo por pouco não virou tragédia. Vale lembrar que essa história é antiga e é cruzada. Lá em 2013, Hamilton teve um affair com Kendall Jenner, a irmã de Kim, e era super amigo de Kanye West, ex-marido da empresária. Os rumores de romance com Kim começaram em fevereiro deste ano e agora o casal do ano está mais do que confirmado. Pra fechar o nosso giro, a boiadeira Ana Castela deu um baita susto nos fãs neste fim de semana. A cantora apareceu em um hospital visivelmente grogue por causa de anestesia, o que preocupou todo mundo. Mas a artista explicou que foi apenas um check-up geral e uma endoscopia. Ela até planejava fazer uma cirurgia na orelha, a otoplastia, mas adiou o procedimento para o fim do ano por conta da agenda de shows. Bem-humorada, a boiadeira acalmou os fãs dizendo: "Tô filé. Coisa ruim não pega e vaso ruim não quebra." Saúde pra ela. Eu sou Giovana Damião. Essas e outras notícias você encontra aqui no Conta Aí.
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3: Boa tarde, Gilmar Francisco de Mantena. Homem bruto. Aqui tem como tocar pra nós aí, Fabrício no teclado, aqui na fronteira. Queria arregaçar até a botina, arrancar até o solado. Fala comigo. O bambu tá gemendo hoje.

0: Meu amigo Gerson Queiroz pediu aqui o Fabrício é show, toquei essa aqui, rapaz. Que caceta, Tome Tome. Dancei demais o Fabrição. Quem é você? Você deixa, que você deixa, rapaz. Da fronteira? Nossa senhora. É. Dois pra lá, dois pra cá, levantava da dama, se girava. É, Gilmar Francisco, isso não te pertence mais. Bons tempos do Fabrício Show ali na fronteira. 1h44 aqui na Clube, teve gente que lembrou aí. Tem gente me ouvindo agora que falou que o Gilmar voltou lá no fundo do baú. Tanta gente que atravessava aí a fronteira pra curtir o Fabrício Show. É, você que tem mais de 40 aí, você sabe disso, né? Entreguei a idade de muita gente. Estamos juntos até as 4 horas com o nosso Clube Universitário. 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E lá você vai falar com o especialista. 9 minutos faltando para as 14h. Quem mandou recado aqui também, meu amigo Elson Capoteiro. Nosso amigo Elson Capoteiro, cadê ele? Cadê? Fala, Elson Capoteiro.
1: Boa tarde, Gilmar Francisco. E aí, meu amigo, beleza?
0: Beleza.
1: Manda um alô pra nós aí, rapaz. Hein? Ah. Aniversário da minha esposa hoje, rapaz.
0: Opa!
1: Mais uma primavera pra ela.
0: Parabéns,
1: e tá
0: pra
1: de
0: ela.
1: Parabéns, mais um netinho chegou também. De 2 semanas que o bichinho chegou.
0: Que maravilha,
1: né? Mas tá,
0: né?
1: Bem, graças a Deus, com saúde da minha menina.
0: Uhum.
1: Manda um alô pra nós aí. E a mensagem hoje você oferece pra ela, fazendo favor.
0: Ah, bacana.
1: Manda um hino pra ela aí.
0: Top.
1: Obrigado aí.
0: Valeu, Elson.
1: Com Deus. Eu quero participar do sorteio aí, hein?
0: Já tá.
1: Dessa camisa aí também.
0: Já
1: tá. Eu pendurei uma camisa muxuruca ali, ó. Uma bandeira do Brasil lá. Vamos ver se ele faz alguma coisa, né? Essa área dela e do Toninho Pierre também, lá da Vila Nova.
0: Ah, é?
1: De bola.
0: Uhum.
1: Manda um alô pra ele lá também. Obrigado aí, fique com Deus.
0: Valeu, meu amigo Elcio Capoteiro, um abraço pra Célia, um abraço pro Toninho Pierre, que também é aniversariantes. Eu vou oferecer a mensagem depois pra Célia, que faz aniversário, e pro Toninho também. Valeu, Elcio, um abraço pra você. 8 faltando para as 14h aqui na Clube. É o nosso clube universitário até às 16h.

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de prata. Fernando Sorocaba aqui na Clube, Felipe Rodrigo ignora. O nosso clube universitário até às 4 nessa terça-feira, dia 2. 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

Oi, Gilmar. Tudo bem, querido? Boa tarde. Como é que você tá, Gilmar? É Andréia. Ô, Gilmar, toca uma música bem bonita pra mim, mas eu vou deixar você escolher hoje. Tudo bem? Daquela que eu, ó, sou apaixonada, tá? Aí eu ofereço pra todos os ouvintes em geral, tá? É, pra você, a mamãe, é, meu esposo, os meus filhos. Toca aí pra gente. Beijão. Fica com Deus.

tarde, meu amigo Gilmar Francisco. Uma excelente tarde, terça-feira, para você e para todos os ouvintes. Eu gostaria de ouvir Eduardo Costa. Gostaria de participar do sorteio. Tô a fim de ganhar essa camisa da seleção brasileira da loja Veste Modas. Tá na clube? Tá bom demais. Tchau, obrigado.

11:17 aqui na Clube Eduardo Costa, melhor ou pior, Gustavo Lima, interrogações. 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

0: tá melhor ou pior? Gustavo Lima, interrogações. 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O telefone para contato 339-9147-0533. 2:21 aqui na Clube. Deixa eu atender aqui. É o Jefferson. Cadê você, Jefferson?
1: Alô, meu amigo Gilmar, boa tarde, aqui é o Jefferson. Mando um alô pra todos aí, os eletricistas da Eletro Marquês, da EDP. Valeu, põe meu nome no sorteio da camisa aí. Valeu, ótima tarde pra todos. Se tá na Clube, tá.

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Boa tarde, meu amigo Jamar Francisco. É, tô mandando mensagem para concorrer à camisa do Brasil aí, da loja Veste Modos, a melhor loja da cidade. Eu e Matheus já compramos muita coisa lá já, mereço ganhar, hein? Toca uma música para mim, Ruim de Coração, do Zé Felipe. Ofereço meu filho Matheus para mim, tô toda estrupiada aqui.

boa tarde pra você, Gilmar. E aí, como é que você tá? Você tá bem, né? Então tá. E Deusânia, passa pra mim, Daniel, Matemática, certo? Ofereço essa música pra você, né? Que é meu locutor preferido, favorito, que eu gosto demais de ouvir, que você tem uma voz linda, um sorriso maravilhoso. Enfim. Ofereço também pra Glaucia, pra Cubado Vanilda, pra Cidinha, Ivonete, pra essa mulherada bacana daí da clube, certo? Um abraço e com Deus.

11:46 aqui na Clube, Diego e Vitor Hugo, BG e a Cura, Daniel Matemática. Deixa eu mandar um abraço aqui pra minha amiga Augusta, meu amigo Ticonga. Alô, Augusta, aquele abraço. Alô, Ticonga, aquele abraço, tá sempre ouvindo a gente. Muito obrigado pelo carinho, obrigado pela companhia. 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

3:16 aqui na Clube. Jadson, Fala Mansa, César Menotti e Fabiano. 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É o passadinha na Ortopé de Colchões. 3:18 aqui na Clube. Daqui a pouquinho tem uma linda mensagem falando sobre essa dificuldade da maioria das pessoas em relação às críticas. Tem gente que se preocupa demais com a opinião das outras pessoas, com a opinião alheia. Eu vou trazer uma mensagem muito bacana que fala sobre não se importar com a opinião das pessoas, porque as pessoas estão pensando. Então já dentro de alguns instantes, a nossa mensagem do dia falando sobre isso, de não se importar com a opinião das outras pessoas. 3:19 aqui na Clube.

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1: 3:31 aqui na Clube. Eu mando um abraço aqui pro meu amigo Namiro, lá no bairro São Bernardo. Alô, Naná, aquele abraço pra você. 3:31. Tá na Clube, tá bom demais.
2: Bom demais.
1: Vamos agora com a nossa mensagem do dia.
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1: O meu amigo Elcio Capoteiro falou: Gilmar, na hora da mensagem, manda pra Célia, minha esposa, que faz aniversário. Parabéns, Célia. Muitos anos de vida pra você, tá bom? E o Chipiesque, né? Antônio Chipiesque, também na Vila Nova, lá em Mantena. Ele faz aniversário nesta terça-feira. Parabéns. Um abraço, meu amigo Elcio Capoteiro, toda a família. Netinho nasceu recente agora. Que bacana, né? Que bacana. Meu amigo Namiro, lá no bairro São Bernardo. Um abraço, Namiro, pro André, pro Dirlene, pra todo mundo aí. A nossa mensagem de hoje fala sobre essa questão das pessoas, da maioria das pessoas, ficar dando importância para a opinião dos outros. Tem gente que não vive, tem gente que não dorme por causa de opinião alheia. Isso é um erro. E eu vou te provar que não adianta passar a vida tentando agradar e ficar preocupado com a opinião das pessoas. Porque do jeito que você estiver, vão falar mal de você. Então, é bobagem, é besteira, é inocência ficar se martirizando, preocupando com a opinião das pessoas. No final, todo mundo fala mal de todo mundo. A minha amiga Luciana também faz aniversário. Ô, Luciana, parabéns, viu? A Luciana de Água Doce faz aniversário hoje. Parabéns, Luciana. Muitos anos de vida, que Deus te abençoe, tá bom? Lá de Água Doce do Norte. Bom, viva pra você, pois o mundo nunca vai se esquecer de falar. Você já percebeu como a opinião das pessoas muda de formato? Mas nunca deixa de apontar pra você? Seja hoje porque faltam recursos na sua mesa e as coisas estão difíceis, você está passando por um momento complicado, as pessoas vão olhar com desprezo se você está mal, se está desempregado, se está devendo. A tendência é as pessoas olharem com desprezo para você, não te dão importância nenhuma. Elas vão falar que você não tem se esforçado, que falta esforço, que falta ambição, que você não se dedicou o suficiente. Mas se o jogo virar e a sua vida prosperar e o sucesso finalmente bater à sua porta, o julgamento muda de roupa. Vão dizer que você teve sorte, que mudou o seu jeito, que o dinheiro subiu na sua cabeça, que você e você tá arrogante, tá prepotente, virou outra pessoa. É sempre assim. Se você é humilde, te pisam. Se você vence, te invejam. Então você percebe que não importa a maneira que você esteja, sempre vão falar de você. Se você é simples, humilde, vão pisar na sua cabeça. Se você vence, é um vencedor, vão te invejar. O erro mais doloroso e silencioso que você pode cometer na vida é tentar carregar o peso de agradar a todo mundo. É uma conta que nunca fecha. É uma busca que não tem linha de chegada. Se você escolhe o silêncio, recolhe-se no seu canto e prefere observar, rotulam imediatamente como alguém estranho, alguém fraco, alguém tímido demais. Mas basta você erguer a cabeça, descobrir o próprio valor e caminhar com segurança e confiança para que o mesmo tribunal mude a acusação. No mesmo instante, aquela sua autoconfiança justa e conquistada com suor passa a ser chamada de arrogância e orgulho, de prepotência. Percebeu? Se você é simples, humilde, vão pisar a sua cabeça. Se você se torna forte, ficou arrogante. Diga-me, como vencer um jogo onde as regras mudam apenas para fazer você perder? A verdade nua e crua é que as pessoas vão falar de você não importa o que você faça. Não importa a roupa que você vista, o emprego que você tenha, o tom da sua voz ou as escolhas do seu coração. Do jeito que você estiver, haverá alguém pronto para apontar o dedo, para tecer uma crítica e para tentar moldar a sua história de acordo com os limites da própria visão deles. O julgamento alheio fala muito mais sobre quem julga do que sobre quem é julgado. Quem vive criticando a sua vida geralmente faz isso para não ter que encarar os vazios da própria realidade, da própria vida. Quem te critica demais pode saber que a vida tá vazia, tá sem sentido, por isso fica falando mal de você. Por isso, liberte-se hoje desse fardo invisível. Pare de pedir desculpas por existir e por tentar ser feliz. Não gaste a sua energia vital tentando se encaixar em formas que nunca foram feitas para o seu tamanho. Se você for pobre, lute com dignidade. Se for rico, desfrute com gratidão. Se for tímido, respeite o seu tempo. Se for confiante, brilhe sem medo. O mundo vai falar de qualquer jeito. Então faça um favor a si mesmo, não se importe. Deixe que falem, que pensem, que julguem. Enquanto eles gastam o tempo deles cuidando dos seus passos, use o seu tempo para caminhar em direção à sua paz. A única aprovação que você realmente precisa para ser feliz é a que você vê quando se olha no espelho. Portanto, você que me ouve nessa tarde, nesta terça-feira, dia 2, viva a sua verdade. Seja feliz, seja forte, seja ousado. E pare de se preocupar com o que as pessoas pensam de você. Se você for pobre, vão falar mal. Se ficar rico, vão falar mal também. Não adianta. Do jeito que você estiver, vão falar mal de você. Então, deixa pra lá. Viva a sua vida e construa a sua história.

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0: 3h48 aqui no Clube, Simone Mendes, duas cicatrizes, Marília Mendonça, o que falta em você sou eu, e tivemos Aline Barros, Caminhos da Fé, finalizando o nosso, a Aline cantou depois da nossa mensagem. Gente, obrigado pelo seu carinho, obrigado pela sua companhia, se Deus quiser a gente se fala amanhã, meio-dia, com o nosso Clube Universitário. Já já tem o Adilson Batista apresentando o seu programaço, como sempre, arrebentando. E a gente se fala amanhã, se Deus quiser, meio-dia aqui na Clube, tá bom? Sempre com a nossa mensagem do dia, sempre também com Conta Aí com a Giovana Damião e também com o Minuto do Esporte. E ele chegou com o seu facão. O homem chega armado aqui nos estúdios, hein? Chegou batendo. É, chegou chegando. É. Quero ver quem entra nessa porta aí, parceiro.
1: Gente, vazão, estamos chegando. Boa tarde, hein?
0: Tranquilão? Tensou?
1: Só benção, né?
0: Só bênçãos, graças a Deus.
1: Chegando com tudo. Mês de junho.
0: Mês de junho tá aí, rapaz.
1: Mês das festas juninas.
0: Verdade.
1: Aliás, que bacana, é festa junina. Eu gosto muito do mês de junho, tá?
0: Eu também.
1: São várias festas em várias comunidades, né? Várias escolas aqui, por exemplo, em Barra São Francisco, praticamente quase todas as escolas realizam aí.
0: Verdade.
1: As suas festas, né? Verdade. Reúne aí a galera, movimenta a cidade. Isso ajuda muito. É uma maravilha a festa junina. As comidas típicas, né?
0: Eu gosto muito.
1: O quentão, né?
0: Você gosta mais do canjicão ou do quentão?
1: Ah, o quentão, né? Quentão é veneno, velho. Na verdade, tem muita coisa gostosa nas festas juninas, né? A canjiquinha, né?
0: Nossa,
1: que também
0: senhora,
1: é tradição,
0: nem
1: né?
0: Me fala, nem
1: é,
0: me fala.
1: O caldo de galinha.
0: Broa de fubá.
1: Broa de fubá.
0: Nossa, né? É muito bom.
1: Milho
0: é muito
1: assado,
0: bom.
1: Pamonha.
0: Para, Deus, para, né? Para, já tá dando fome. Já
1: essas
0: tá...
1: delícias que tem nas festas juninas, é doce, né? Uma variedade de doce também.
0: E você sabe que é uma festa assim, gente, que é uma festa simples, é uma festa de família. Isso é bacana. São João é bom demais, né? Mês de junho é bom demais, é. Maravilha.
1: Exatamente. E a gente vai com certeza estar divulgando aqui os eventos aí das comunidades, tá?
0: Top, top.
1: Você vai ter festa aí na sua comunidade, vai ter festa aí, né? No seu distrito, na sua escola, você pode mandar aqui pra galera da Clube, que a Clube vai estar sempre postando aqui, divulgando aqui na rádio e também aí no nosso Instagram.
0: Bacana demais.
1: A Clube tem lançado aí, né?
0: É verdade.
1: Agenda Cultural.
0: Agenda,
1: né?
0: Cultural toda sexta-feira com o JP.
1: Toda sexta-feira tem sexta-feira. Agenda Cultural, então não deixe de mandar pra gente, vai divulgar o seu evento aí.
0: Bacana.
1: Tá
0: demais.
1: Certo?
0: Tá certo. Só não exagera no quentão, gente, não dá ruim, dá ruim.
1: Exagera. E o quentão é o seguinte, todo mundo sabe que o mês de junho, esse período é frio,
0: é,
1: né?
0: É frio, exatamente.
1: Então depois já chama quentão, porque não é à toa.
0: Esquenta mesmo.
1: Ele esquenta, mas o álcool sobe também, né?
0: Também. Esquenta literalmente.
1: Ô, Gilmar, você já sofreu uma ressaca de quentão?
0: Demais a conta.
1: Pelo amor de Deus.
0: É horrível, gente. É um dos piores ressacas que tem, misericórdia. Abraço, Anilson.
1: Tamo junto.
0: Bom trabalho, gente. Eu volto. Gente, ressaca de quentão ninguém merece. Nossa senhora. Tô indo embora, volto amanhã, meio-dia aqui na Clube. Grande abraço e até lá.
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Oi, gente, amiga, boa tarde, estamos chegando, hein? O nosso batidão sertanejo, o nosso batidão bruto comigo, Adilson Batista. Na Barra de São Francisco, Clube FM 103,9, Mantena, Clube FM 93,7. Oi, boa tarde, meu povo lindo e abençoado. Boa tarde, meus compadres e minhas comadres. Meus guerreiros e minhas guerreiras. Boa tarde, trabalhador e trabalhadora. Eu sou terça-feira, dia 2 de junho de 2026. Pastor Burgai, coladinho com o Cano de Garrucha. Até às 19 horas eu te faço companhia. Pode aumentar o volume, pode aumentar o volume. Boa tarde.

0: Sertanejo Batidão Bruto, comigo Adilson Batista, a partir de agora. Aqui na sua Clube FM, Barra de São Francisco e Mantena, pra toda a região, para o Brasil e para o mundo, comigo Adilson Batista, a partir de agora, hein? Tudo bem, pessoal? Tudo tranquilo, tudo normal por aí? Fala comigo, e o Inhame, como é que tá? Tá bom? Tô junto? Coisa boa, pode aumentar o volume, eu vi que a partir de agora
1: a novidade,
0: a cobra vai fumar, velho, de acordo, hein? E o pau vai cair a foi, menino, daquele jeito. Porque aqui na Clube do Batidão você sabe como funciona, né? A novidade, ô menino, que o sistema é bruto demais da conta, viu? A carga é pesada e a porrada, bichão, a porrada é certeira, rapaz. Aí que eu digo aqui não, pica-pau, olha aqui, eu sem vergo, biquinho danado. Aqui não, minhoca, aqui é encimentado, aqui ó. É, concreto, rapaz. Como eu vi aqui, o Baltório é uma história com força, na máxima. Na máxima. Assusta não, meu povo, é turma do batidão que está chegando, hein? E quando a turma do batidão chega junto, é só festa, rapaz. Olha a preguiça e a tristeza, corta a voz, viu? Sai fora, sai vazado. Aí que eu digo, cai na água, capivara, glavim, bala, hein? É chumbo grosso. Porque aqui na Clube do Batidão, meu filho, do jeito que vier, nós taca a pé mesmo. Nós taca sem dó, sai cachorro. É o show, eu vi chamando na bota. E o batidão sertanejo, o batidão bruto, do jeito que você gosta, está entrando no ar. Pra Barra de São Francisco, Clube FM 103,9, Mantena, Clube FM 93,7, empresas do Grupo Valsino de Comunicação. Pra você de Central de Minas, ou Central, boa tarde, do São João de Mantena, Itabirinha, Vaz de Grande, Limeira, Divino das Laranjeiras, boa tarde, alô meu povo. Aí da Barra do Ariranha, Nova Belém, Ataleia, Cuparaque, Galileia, São Félix de Minas, oi Mendes Pimentel. Forte abraço a todos de Ecoporanga, Ponto Belo, Montanha, alô, Água Doce do Norte, Vila Pavão, Vila Valério, Boa Esperança, Jaguaré, Pinheiro, boa tarde. Forte abraço a todos de Nova Venécia, hein? Meu povo aí de São Gabriel da Palha, alô, São Mateus, meus amigos de São Domingos do Norte, alô, Pancas, Águia Branca, Alto Rio Novo, Mantenópolis, alô, Mantenópolis, boa tarde. A você no aplicativo no Brasil e no mundo, pra você educar.

0: pela carona. Meus amigos aí da construção civil, aos comerciantes, comerciários, as simpáticas, lindas e maravilhosas, dona de casa, boa tarde. A turma que tá capeia sem dó, alô galera do chapéu, dos bares da cidade, churrasquinhos da cidade, alô galera do boteco, acaba não mundão, fecha não boteco. Valendo a sua participação a partir de agora no nosso clube zap 27995247575, hein? 27995247575. Hoje é terça-feira, dia do Paredão Raiz e o Canto Dança tá assim, ó.
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0: Meninos de Goiás, no nosso paredão raiz, hein? Se vencer, vai cantar três modos, hein? Os meninos de Goiás, será que vai ter vida fácil aqui no Canta ou Dança?
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0: Sei não, hein? Sei não, hein? Essa briga promete, hein? Acaba não, mundão. Veja não, boteca.

0: Galo vem! René Ronaldo, os meninos de Goiás. O vencedor canta 3 músicas, hein? E os primeiros que votarem, como sempre, pode escolher. Canta ou dança? Valendo aqui um fardo de cerveja, hein? Valendo um fardo de cerveja, latão na cor de exílio. 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Abasteça e roda a roleta. Roleta premiada no Posto F1, gente. Posto F1. Abasteça e roda, roda, roda a roleta. 16:11 aqui no Batidão Sertanejo. Pode aumentar o volume aí, pode aumentar o volume. Dá um sorriso pra nós e fala assim: ô, trem gostoso. E o Batidão Sertanejo, o Batidão Bruto, do jeito que você gosta, está entrando no ar.
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0: A nova do Alemão do Forró. Moreninha. Ô, Russo, aquele abraço, Russo. A Luciana tá ligadinha, Água Doce do Norte, né?

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1: O batidão bruto não é 100% não, mas estão dizendo que é o melhorzinho que tá tendo, né, pessoal? E de ponta a ponta, bichão, da barra na cabeceira até virar pra lá, ó, pra outra banda. Tá todo mundo ligado na Clube do Batidão. Muito obrigado, hein? 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Alô, meu amigo Sérgio, boa tarde, irmão, tá lá em BH ligado aqui na Clube, curtindo o batidão, hein? Grande Sérgio, tá lá agarrado, no negócio cano, diga ruxa. Quem tá aqui? Opa!
2: Boa tarde, batidão sertanejo com Adilson Batista, que é o Russo da Barra do Ariranha.
1: O Russo!
2: Eu queria ouvir uma música com Eduardo Costa, Melhor ou Pior.
1: Ô, bruto!
2: Oferecer pra todo esse povão aqui da Barra do Ariranha e vou ficar com os meninos de Goiás e quer concorrer todos os prêmios da rádio. Adilson Batista, o fenômeno da rádio.
1: Ô, Russo, aquele abraço, meu amigo. E no canto dança, o Russo vai de...
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1: Os meninos de Goiás. Sai na frente, hein? Se vencer, vai cantar três modas boas, hein?

0: amigo Pedrinho do Churrasquinho, tá ligado, hein? Todos aí no Baime, Série do Paulo e Espetinho Pionte na Vila Luciene, hein? Ó, sexta-feira tem Vinícius Victor pra galera aí, hein? No Espetinho Pionte na Vila Luciene. Vinícius Victor, baladeiro, vai estar ao vivo aí, hein? E aí, pessoal, é os meninos de Goiás.
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0: Oh!

0: canta ou dança?
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0: Ah, eu quero ver. Oi!
2: Querido, boa tarde, boa tarde.
0: Ei, Rose, boa tarde.
2: Beijo, João, na área, friozinho.
0: É verdade.
2: Tô por aqui me recuperando.
0: Melhoras aí, minha querida.
2: Trabalhando um pouco de repouso, mas faz parte. Toca pra mim aí uma música bem animada, aquela Vem Cá Moça, do Guilherme Silva. Vou oferecer especialmente pra Idê. Um beijão, minha querida. Pra você também, Adilson, meu locutor preferido. Tem sentido sua falta, porque não tô levantando de madrugada, tomei de molho. Eu tô que tô, hein? Voltei.
0: Ah.
2: Vou nesse Renê Ronaldo aí, faz amor. Hein, eu sou igual essa mulher dessa música, igual o capetinho. Tem um capetinho dentro de mim.
0: Escreve,
2: tô com tudo, hein? Outra cosquinha. Trem bomba de noite.
0: Outra cosquinha.
2: Meu Deus. É muita conversa, será não, Adilson?
0: Valeu, Rose.
2: Muita conversa e pouco.
0: Pouco papo. Abraço pra você, minha querida. Ó, o jogo está empatado aqui, hein? Outro encosquento, hein? Um a um dá o placar agora aqui, hein? E aí, pessoal? Vai de Renê e Ronaldo ou os meninos de Goiás, hein? 16:31 na clube, tá todo mundo ligado, hein? 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
0: Acaba não, mundão, fecha não, boteco.
4: Boa tarde, Adilson Batista, Ivani do bairro Monserna.
0: Oi, Ivani.
4: Quero te pedir uma música do Zé de Camargo e Luciano, Nosso Amor é Ouro.
0: Ô, manda boa, hein?
4: Oferecer pra Geralda.
0: Ô, Geralda.
4: De Águia Branca, a Nilza, o Célio, o Júlio.
0: Aham.
4: A Maria Tadino. E todos que gostarem da música. E põe meu nome nessa lista aí, hein? Tem que ganhar esse treco aí.
0: Valeu, abração pra você, Ivani. Tamo concorrendo, boa sorte, tá na cumbuca, valeu, minha querida. Tá na cumbuca, macaco velho, não mete a mão na cumbuca. Não mexe em galho seco, não é em arapuca. Opa! Opa!
5: Boa tarde, Adilson. Quem fala aqui é nós, é o Kim.
0: Ô, Kinga, tá bom?
5: Nós, Chapeludo. Beijo pra todo mundo que tá sentando a pena, pai da tarde, pro Cristiano, pro...
0: Ah.
5: O Duarte, hein? Pro Batata, pro Baianinho Pescador.
0: Ô, Batata.
5: Pro Pai Gerar.
0: Abra bom, né?
5: Pro Vanessa Tapiruna.
0: Certo.
5: Pro Toninho Santa Teresa, pro Renatinho Anastasia. Pra todo mundo que tá sentando a pena, pai da tarde. Valeu, Adilson, um abraço. Tô vazando a braquiária pra sentar a pena no trem.
0: Ô, Kika, mas pega a pena sem dó. Kika, pega a pena sem dó. Quero ver P cantando, hein? É aqui quem... Opa! Oi!
6: Adilson Batista, boa tarde.
0: Boa tarde!
6: Boa, Adilson Batista, hoje eu quero ouvir uma música com Chico Xodó. Amado Chico Xodó, tem alguém no seu lugar. E ofereço para Maria Madalena, para Luiz Antônio, para Amélia, para o Altair de Miracema, Artivo, Carlito, Lemão, Marina e todos que tiver ligadão na clube.
0: Valeu, um abração para você, minha grande amiga Lindaura, tá ligadinha na clube, curtindo o nosso batidão sertanejo. Ei, Lindaura, obrigado, simpática. São 16:33 aqui na clube, no batidão sertanejo, nosso batidão bruto. Quem é que tá chegando? Quem é que tá chegando? Deixa o povo falar, meu filho. Deixa o povo falar. Bora de música? Bora de música então. Aumenta o volume aí. 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Eduardo Costa, no batidão.

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2: Eu atendo o Kinka. 16:58 no batidão, hein?
3: Simão.

0: canta ou dança, hein?
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0: Hoje é terça-feira, terça-feira de paredão raiz aqui na Clube.

0: de vencer com três músicas, hein? Quem é o oponente aqui?
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0: Os meninos de Goiás.

0: Minas de Goiás. Opa!
1: Adilson, eu vou acompanhar o Russo. Eu vou votar nesse que o Russo votou aí, que eu esqueci o nome dele, tá bom?
0: Os meninos de Goiás. Os votou os meninos de Goiás, né? Que passa na frente, agora tem. Esse aí, ó. Tem dois agora, hein?
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0: Canto ou dança, moçada? Opa! Oi!
3: Adilson Batista, é os meninos de Goiás, pra oferecer lá pro Mais a Mais.
0: Mais a Mais.
3: Alô.
0: Valeu.
3: Tchau, obrigado.
0: Tchau, obrigado. É o Rodrigo. Rodrigo, abração pro seu parceiro. Alô, Mais a Mais. Canta ou dança? Quem é que tá aqui? Opa.
4: Boa tarde, toco a música e ofereço para todos os ouvintes da clube que oferece para mim. Hoje eu quero fazer uma reclamação para a autoridade Barra de São Francisco. Hoje de manhã, por volta de 5:30, topei um colega meu caído, já tinha carro parado, um animal branco ali num atacadão. Esses animais, 2-3 vezes por semana, é nosso trajeto, tá na pista aí. O rapaz é trabalhador, trabalha em Barra de São Francisco, agora tá lá de atestado. E a moto novinha, toda quebrada, o carro que vinha atrás dele falou que tava 40 por hora. E o carro saiu de trás da carreta de galope, machucou o rapaz. E ele é primo do Carlinho da Dengue. Eles têm que tomar mais providência para a população.
0: Olha aí, tá feito o apelo do nosso amigo Luiz Antônio, né? E de fato, gente, eu até então não tinha conhecimento desse fato, desse ocorrido. A gente tá falando sempre aqui com risco e que os animais representam nas pistas, né? Luiz Antônio dizendo aí que hoje aconteceu esse acidente envolvendo nenhum animal na pista, chegando ali na cidade, né? E de fato, as autoridades precisam tomar providência no sentido de punir os proprietários desses animais, né? Porque infelizmente pessoas têm perdido vidas envolvendo aí acidente com animais, né? Cavalo, boi, na pista. E esse período, principalmente em que é recorrente aí, né? A cerração, né? Baixa em alguns pontos. Dificilmente você consegue, em alguns pontos, visualizar um carro, imagina um animal, né? Muito complicado.
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0: Tá certo, Luiz Antônio? E as autoridades aí que façam a fiscalização e que os proprietários desses animais tenham mais cuidado, até porque, gente, é um risco muito grande que representa o animal na pista, né? Calma não, mudão! Quem é que tá aqui? Opa!
5: Oi, Adilson, boa tarde.
0: Boa tarde.
5: Você está bem?
0: Tudo bem?
5: Adilson, por favor, pede a Deus. Tem como você me passar o contato da Ideusânia fazendo favor? Eu perdi o contato dela, me faz esse favor.
0: Alô, Ivonete, Ideusânia, chama a Ivonete no zap aí, quer falar com você. Se for ofensa, pode chamar nós também.
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0: Esse é o Batidão Sertanejo, opa!
6: Boa tarde, Adilson.
0: Boa tarde, Adilson.
6: Hoje eu quero ver uma música com Sandro Lúcio, Dessa Vez.
0: Ah lá, olha.
6: Respeito os ouvintes, quem tem na clube, né, Adilson? Tá bom demais.
0: Tá bom demais, Adelaide.
6: Pra cantar Ronê e Ronaldo, de preferência essa música do fundo aí. Faz Amor.
0: Faz Amor. O Ronê e Ronaldo tem dois. Diminui, né? Continua na frente os meninos de Goiás com três. Os meninos de Goiás, Renê e Ronaldo, agora tem dois.

tarde, Adilson. Toca pra mim, Gustavo Lima. Outra madrugada. Abração, minha grande amiga Luciana. Tá trocando idade hoje, Luciana. Parabéns, minha querida. Ela disse: meu voto é pro René e Ronaldo. Que empate o jogo, 3

xadrez, hein? Luciana, parabéns, Deus abençoe você de uma maneira forte e poderosa, bom, minha querida? Muita saúde, muitos anos de vida, muita paz, muita luz no seu coração, tá bom, Luciana? Ela tá trocando de idade hoje, nós dedicamos todo o nosso programa pra ela, hein? René Ronaldo! Empatou o jogo, hein? Vamos fazer o seguinte, eu volto já já com canto, dança e com muito mais música, hein? Só falando com o cardápio do Pepito hoje, gente, hoje tem esse mesmo? Pepito, você tá indecente, hein? Você tá indecente, olha só o que o Pepito preparou pra hoje, rapaz, olha só!

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0: Bom demais, a Clube do Batidão.
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0: Ah, não é 100% não, mas estão dizendo que é o melhorzinho que tá tendo, né? Quem tá aqui comigo? Opa!
2: O Adil, bata, guarda. Como é que tá, Inhame? Chutim! Adilson, eu tô fazendo mais uma... Ficando mais idoso hoje. Manda aquela música pra mim aí. Barquinho de Ouro.
3: Barquinho de Ouro.
0: Valeu, Bruto. Abração pra você. Parabéns, meu grande amigo Odeir. Odeir do churrasquinho. Tá toda grande idade. Hoje não tem de cá o programa. Hoje foi esse grande amigo. Odeir, Deus te abençoe, tá, meu amigo? Muitos anos de vida, muita luz, muita paz no seu coração, guerreiro. Papai do céu, esse exemplo de guardando, de protegendo, de livrando de todos os males. Valeu, garoto. Opa!
4: Boa tarde, meu amigo Adilson Batista. Olha, no canta e dança, eu tô com Reni Ronaldo. Se eles ganharem, passa essa música do fundo musical, ela é muito doida.
0: É verdade.
4: É isso aí, é bom demais, ai. Olha, eu ofereço pra você, tá? Pra todos os ouvintes. E coloca o nome no sorteio aí, ó, Adilson. Se puder, fica com Deus, tá?
0: Valeu! Abraço pra você, minha querida. Tá ligadinha aqui na Clube, curtindo o Batidão Sertanejo, minha grande amiga Nilza. Abração pro Luciano, 12 aí no quarto do ouro, meus amigos do Brejão, também ligado com a gente. No Cantor Dança.
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0: Ah, o Renê Ronaldo passa na frente. Tem quatro agora, hein?

0: René Ronaldo passa na frente. Tem quatro agora, hein? Quatro pro René Ronaldo.
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0: Se vencer, vai cantar três bob, hein? Yeah. Será que René Ronaldo vai vencer essa parada? Canta ou dança? Oi.
2: Alô, Adilson Batista, boa tarde.
0: Eu, tá aí. Tá bom, tá aí.
2: Gostaria de ouvir com Pedro Bento, Zé da Estrada, Mulher de Ninguém. Eu ofereço a você, Glaucio Garotinho, Luiz Antônio, Lindaura, Sebá do Táxi, Menininha do Campo Novo, a Rosinha que trabalha com o Amado, o Russo da Barra do Ariranha, Zé Minhoca, Coro de Cuica e a todos os ouvintes. Tchau, boa tarde e bom trabalho.
0: Valeu, tá aí.
2: Meu voto vai para os meninos de Goiás, ok? Tchau.
0: Beleza.
2: Quero concorrer também a cerveja aí do Clube da Cerveja aí no posto F1, roqueira, saiu batendo.
0: Valeu, dela com buga. Olha, o jogo tá empatado agora, hein? O jogo tá empatado, 4-4, meu. Opa!
3: Boa tarde, Adilson Batista. Aqui quem fala, o Florentino Campin Schmidt.
0: Ô, Florentino, tá bom?
3: Esse fardo de cerveja do posto F1, saindo para a mantena. Falou, Adilson!
0: Valeu, Florentino! Abração pro seu parceiro! 4-4, tá uma parada aqui. Opa!
4: Boa tarde, Adilson Batista. Eu concorri o Fai Latão Cerveja, do Clube da Cerveja, do posto F1, na saída para a mantena. E o Joel Bernardo da Silva, do Voz de Grande Taúna. Eu voto para cantar René Ronaldo. Tenha uma boa tarde.
0: Venceu, não perde!

0: Damiano.
1: Desmanchando.
0: É o John de Santa Luzia.
1: Alô, Johnny.
0: Queria te pedir uma música aí com Guilherme Silva, Barquinho de Ouro. Oferecer pro Lucas, lá no Cachoeirinha.
1: Ô, Lucas!
0: Lucas, lá na fazenda, doutor Lucas. Alô, Lucas, sai cachorro!
1: Sai cachorro! Valeu, Johnny, um abração pro seu parceiro, obrigado, hein? Opa!
2: Batista, boa tarde, que é o Orione do bairro da Colina.
1: Ô, Orione!
2: Um abraço, meu amigo Marcos Garcia. Gente boa no mundo.
1: Valeu, Orione, um abraço, seu parceiro, tamo junto, coladinho com a Cândida Roxa, hein? Opa!
3: Boa tarde, Adilson Batista e a Rosiane de Vila Palmar.
1: Rosiane.
3: Voto vai pra Renan e Renan Ronaldo. E coloca o meu nome no sorteio aí.
1: Beleza, abração pra você, venceu, hein? Mas também ela faz. Boa tarde, Adilson, meu voto é pro Renan e Ronaldo. Quero ouvir a música Hoje Eu Quero Te Amar, se eles vencerem. E venceu, Ivanilde, vai tocar, vai cantar sua música também, tá bom, minha querida? Oi!
4: Boa tarde, Adilson Batista, tudo bem?
1: Tudo
4: quero
1: bem?
4: Ouvir uma música com Barquinha de Ouro.
1: Barquinha de Ouro.
4: Feliz pastor, um vídeo para você, fico com Deus, um abração, uma ótima terça-feira para você.
1: Valeu, Maria, abração simpática. E quero dormir. Todo mundo sintonizado no batidão, hein? Opa! Oi!
5: Adilson Batista, manda um alô pra nós aí. Quem tá falando é o Jefferson Oliveira.
1: Jefferson!
5: Manda um alô pro Jefferson e pro Alexandre da Eletromarquês, valeu? Tá na clube, tá bom demais!
1: Valeu, Jefferson Oliveira, abração pra você, menino! Quem tá aqui? Oi!
6: Ô, Adilson, fala comigo, tá fazendo seu melhor. Manda um amor pra mim, rapaz. A Gabriela, hein? Precepatou, meus amigos, hein? Garotinho, Cheberrante, pra Garotinho, Faxeira. E o Carlito. E o Taí, fala comigo, o Taí. Que tá aí do Miracema e o para Portugal, o Alemão do Carro, Alemão, e o Sebatá, para Sebal, o Bego, e o João da Lua, para Gerar, vai para Gerar, e Rose, Marcelo, Matheus, vai Rose, e o Dimitro do Ponte Alta, e o Coreia, e o Júlio Mantena, e o Preto Vaqueiro, e o Cabeça, o Cabeça, e a mãe aqui do boteco aqui, e o Alex, conhecido por Calango. E tchau e obrigado, um abraço, hein?
1: Valeu, meu amigo Zé Minhoca, fala comigo. Ô, Rose, você tá bom, hein? Você tá com uma cara boa, hein, Rose? Um biscoitinho de polvilho agora, um cafezinho, cadê, gente? Você tá doido? Opa!
7: Boa tarde, Adilson Batista, Adilson. Manda uma música pra nós aí, da sua escolha aí, com Nando Moreno.
1: Nando Moreno.
7: Acho que podia mandar aquele do Corolla Branco. Esse que todos os ouvintes da clube, você tá na clube, tá bom demais.
1: Tá bom demais, né, Marta? 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Opa!
8: Jardim Batista, fala comigo, meu amigo. E aí, beleza?
1: Olá, eu sou!
8: Poteiro, rapaz. Passa uma música pra nós aí. Aqui quer participar desse sorteio aí, desses brindes aí. Quem sabe que eu ganho, né? Aí eu vou comemorar o aniversário da véia hoje, velho. Fazer aniversário hoje, né?
1: Você já aí, mandou um
8: pra nós, obrigado aí.
1: Parabéns.
8: E aí, o problema é que é aniversário dela e o netinho, tem duas semanas também.
1: Ô, benção,
8: tá toda feliz.
1: Que maravilha.
8: A Deus. Aí, manda a música pra nós aí. Obrigado aí.
1: Valeu, Elson. Parabéns, Iá.
8: Meu voto é pra esse cara aí também, que dá raiz aí, ó, esse cara aí, o cantor aí que tá fundo do Monte Galo aí, esqueci o nome dele. Aí.
1: Valeu, Elson Caboteiro, abração. Bom, venceu aqui o Renê e Ronaldo, né? Todo mundo ligado em Mantena. Bora de música, ligado porque eu trago mais zap, pode ser? Meu amigo Zé Montão, tá ligado? Zé Montão, um abraço. Passarinho, queria voar. Olha quem tá parabenizando a Luciana aqui, é a minha amiga, quem tá parabenizando a Luciana também, que é a Idilsane, né? Tá dizendo parabéns, Lu, Deus te abençoe. Deus te abençoe, Lu. Um abraço, minha querida. São 17h28 aqui na Clube do Batidão Sertanejo.
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Eu atendo a Adelaide, a rainha de jornal, pediu isso aqui, ó. Sandro Lúcio, dessa vez. Acaba não, mundão, fecha não, boteco.

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0: Clube tá bom demais. 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Opa!
1: Fala, Tios Batista, boa tarde. Aqui é Zé Montão do Rio Preto. Quero ouvir uma música aí com o Renê e Reinaldo. E quero oferecer pra todos os aniversariantes, pra todos os ouvintes da Clube FM. Tá na Clube, tá bom demais.
0: Bom demais, boa, Zé Montão! Abração, seu parceiro, lá meu povo do Rio Preto. Todo mundo ligado no batidão, hein? Opa! Quem tá aqui? Oi!
2: Boa tarde. Aqui, eu tô querendo uma música com as irmãs Freitas, Deus.
0: Ah!
2: Aí ofereço pro João.
0: Ô, João!
2: E pra vocês aí da rádio, pra você. E pra Josi, que tá aqui em casa.
0: E Josi?
2: E a minha. Os colegas aqui do Mantena. Aqui é a Marlene aqui do Mantena.
0: Valeu, Marlene!
2: E pra. Sebastião, mas a esposa dele lá no Rio Preto.
0: Irmãos,
2: três.
0: Valeu, minha querida, eu mando já, beleza? São 17h59 na Clube, tá bom demais, boa noite, muito mais.

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2: De volta com o Batidão, hein?

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1: Alô, Romerinho, aumenta o volume aí. A seguir, eu atendo minha amiga Luciana, tá ligadinha no batidão.

semana que você, meu Deus, está programada. Espero que você goste dessa aqui, tá bom, minha querida? E vem de longe, Gustavo Lima no Batidão. 18:11 na Clube.

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Leontina Marlene, as irmãs Freitas cantam na clube. Me leva. 18h21 no Batidão, em nome da mobiliadora Universal, próximo ao Sicoob. 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
1: Batidão Bruto aqui na Clube FM. Boa noite, meu povo lindo e abençoado. Boa noite, compadre. Boa noite, compadre. 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

0: já acorda na cena. Boa noite, Adilson, o Pico tá falando.
1: Alô, Pico, Pico do Espetinho, ligado comigo em Mantena. Abraço a todos, o pessoal dos bares da cidade, churrasquinhos da cidade. Alô, Márcio, os bar, aquele abraço, hein? O pessoal do Pedrinho, do Espetinho, ligado com a gente. Alô, Pedrinho, o Odeir, o Maninha, a turma da colmeia. Ó, lembrando, gente, que nesta sexta-feira tem Vinícius Victor aí no bar e Espetinho Pionte na Vila Luciene, hein? Você não pode perder. Vai, Messiarino Paulo e Espetinho Pionte, nessa sexta-feira tem Vinícius Victor. Opa!
2: Boa noite, Adilson Batista.
1: Boa noite.
2: Participar do sorteio. Vai meu nome no sorteio da cerveja aí. Bom?
1: Valeu, minha amiga.
2: Pereira Vu de Santo Antônio.
1: Tá concorrendo, um tá bom? Tá
2: na... aí, pra sua esposa, um abração.
1: Valeu, tá na Cumbuca, boa sorte, minha querida. Opa!
3: Boa noite, Adilson, quer participar do sorteio do posto S1, melhor posto da cidade. Márcia Mas Pereira, Corvo das Palmas.
1: Valeu, Márcia, abraço pra você, minha querida. Todos do Coque das Palmas. Ô, Fábio! Abração pra todos do Coque das Palmas, ligado no batidão. Opa, opa!
4: Adilson, boa tarde. Aqui, eu quero participar desse sorteio desse fardo de cerveja lá da... lá do posto F1.
1: Certo?
4: Eu quero te pedir só uma música.
1: Ah.
4: Do Clube da Cerveja lá do posto F1 e te pedir uma música boa aí de... Leandro, Leonardo, Zezé de Camargo, Luciano, ou de Bruno Marrone, qualquer um que se passar, ofereça pra mim, pra todos meus amigos, pra toda minha família, pra todos vocês da rádio. Uma boa tarde, um bom trabalho.
1: Valeu, Liquinha, um abraço, minha querida, boa noite, Liquinha. Oi, boa noite, Adilson Batista, estamos ligados aqui. Passa Zezé de Camargo, Luciano, escrevi seu nome na areia. É o Adonizete, alô, Adonizete, um abraço pra você, hein? Meus amigos aí do Quarto do Café, abração para meu grande amigo Altivo, Anacleta, Geraldo Anacleta, João Eudes, a Penha Chaves. Mas quem tá ligado aí? Todo mundo no Quarto do Café, alô Zé Maria, lá na Pipoca, também ligado no batidão. Oi!
5: Boa tarde, Adilson.
1: Opa, Geraldo. Adilson,
5: fala pra nós aí.
1: Ah.
5: Silveiro e Silveirinha hoje está fazendo.
1: É um ano, meu.
5: Quem
1: te conheci?
5: Sebá de Táxi, Gessi Sabonete, Tonho Vaqueiro, Zé Preto no Corpo do Vai, Pedrão. Pra todo mundo que estiver ouvindo. Alô?
1: Valeu!
5: Olá, Adilson. Parece que um dia eu vim falar, você gosta de uma pimentinha malagueta? Você
1: de
5: gosta?
1: Uma, de um ar da conta.
5: Se você gostar, eu vou te fazer um presente, hein?
1: Pode trazer que nós gostamos, você tá doido. Pimenta. Pimentinha malagueta é tudo de bom, né? Eu não consigo pimenta de jeito nenhum. Opa!
6: Boa tarde, Adilson Batista. Aqui, ó, tô ouvindo o seu programa. Manda uma música pra minha irmã aí, a Célia Maria Miranda, que ela tá fazendo aniversário hoje, hein?
1: Parabéns, Célia.
6: Perto do rádio aqui. Vou escutar, ver se você vai falar, viu? E o inhame, tá enxuto?
1: Enxuto, Sirlei. Ô, Sirlei, quem falou foi até você, tá vendo? Ela ficou mais feliz ainda ouvindo você, Sirlei. Mandando aí feliz aniversário pra irmã, né? Que Deus abençoe ela, derrama chuvas de bênção na vida dela hoje e sempre. Tá bom, Sirlei? Alô, dona Célia, parabéns. Alô, Luciana, Deus abençoe, parabéns. Muita saúde. Quem tá chegando aqui? Opa! Opa!
7: Oi, Adilson Batista, é Ana Alves.
1: Oi, comadre.
7: Da Penha.
1: Tudo bem, comadre?
7: Coloca meu nome no sorteio aí, da latão de cerveja, né?
1: Aham.
7: É muito bom esses prêmios da rádio aí, quem sabe Intersorte ganhar, né?
1: Valeu, comadre, tá concorrendo, boa sorte, tá bom? Tá bom, é pouco, comadre. Obrigado, minha querida. A minha comadre Ana também tá ligadinha no batidão. Opa, achei essa chave entre o Mirage e Vaz Alegre. Olha quem perdeu a chave aí, ó. Foi perdido uma chave e foi encontrada entre o posto Mirage e Vaz Alegre. O antigo posto Mirage, né? E Vaz Alegre. Se você porventura tá aí, não tá conseguindo entrar em casa, perdeu a chave, é só falar comigo aqui que eu vou passar o contato aqui do pessoal que encontrou, beleza pura? A picape de verdura, um caminhão de rapadura, né? Opa!
8: Isso, Batista, boa tarde.
1: Boa tarde.
8: Eu quero concorrer aí esse fardo de cerveja latão do Clube da Cerveja, no posto F1, nessa ida pra Mantena. Sou a Neuza Cardoso do Campo Novo.
1: Pronto, Neuza, tá na Cumbuca, boa sorte. Oi.
9: Boa noite, meu amigo Adilson Batista, tudo bem?
1: Antônio. Beleza,
9: quero
1: pura.
9: Participar do Fato de Cerveja Latão do Clube da Cerveja, juntamente com os F1, saída pra Mantena. Tá na Clube, tá bom demais.
1: Bom é tchau, pouco, velho. É bom é pouco.
9: Já das claras.
1: Ah, valeu, um abração pra você aí. Agora na Clube são 18h29 aqui na Clube, todo mundo

0: ligado, da Barra na Cabo, será, bichão? Deve ir lá pra lá, ó, oh, pra outra banda. Opa!
1: Ei, Adilson Batista, boa noite, aqui é a Silvana.
0: Ei, Silvana.
1: Adilson, gostaria de participar do sorteio aí da jantinha do Pepito e do fardo de cerveja do posto de gasolina e o posto mais saída pra Mantena. Tchau, muito obrigado.
0: Valeu, Silvana, tá concorrendo, boa sorte. Bora de música, gente. Bora de música, pode aumentar o volume. Ó, jantinha do Pepito tá saindo, vou sortear um jantinha do Pepito hoje, um fardo de latão lá do Clube da Cerveja, juntamente com o Poço F1. Amado Batista, estou só. Ô, Manel, boa noite, Manel. Manelzinho, tá ligado comigo? Alô, Thiago Souza. Vai manter ligado comigo o Thiago Silva. Também o Thiago Júlio. Nossa, apareceu o Thiago com pressão aqui, hein? Alô, Pedrinho do Churrasquinho, aquele abraço.

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0: Clube Bom Demais no Batidão. Boa noite, boa noite, boa noite. 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
0: E agora eu trago o Renê e Ronaldo, vencedor do nosso Canto Dança, terça-feira, de

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1: Ei, aí o René e Ronaldo, hein? Essa dupla aí marcou a geração, hein? Cantou aí só moda boa. Ai, ai, acabou o Batidão. Aqui ganhou a Jantino Pepito, que foi quem? Cadê? A Jantino Pepito saiu pro Pedrinho, né? Pedrinho churrasquinho, ele tá cheio de churrasquinho já, não? Ele tá cheio de... Mas ganhou a Jantino Pepito aqui, tá, Pedrinho? E ele participa também, cadê ele aqui?
2: Oi, homem, como é que tá o parangolé aí, rapaz?
1: Chutinho.
2: Tá bom, né?
1: Bom demais.
2: Ó, Adilson, tem um amigo meu aqui, é pro Edgar.
1: Fala, Edgar.
2: Que mais compra café e vende café na região.
1: Edgar, o rei do café.
2: Tá aqui no meu espetinho aqui, ó.
1: Abraço, Edgar.
2: Você, meu querido. Aí eu quero participar desse negócio de clube também, da cerveja aí, hein?
1: Ah, valeu, ué.
2: Aí, lembrou você agora aqui, ó. Tá no meu espetinho aqui.
1: Tamo junto, Edgar.
2: Pra você, meu querido.
1: Abraço, irmão. Tamo junto. Colado com a Cândida Garrucha. E quem ganhou o fardo de cerveja latão do Clube da Cerveja foi o meu amigo Pico, lá de Mantena. Os caras do Espetinho ganhou tudo aqui hoje, hein? O Pedrinho do Espetinho, em Barço Francisco, e o Pico do Espetinho em Mantena. Ai, ai, ai, agora que eu percebi, caiu a ficha aqui. Ah, ô Pico, manda o nome completo, hein? E o Pedrinho pode passar no Pepito, tá coladinho com ele aí, né? E pegar a jantinha. Alô, Delão, boa noite, Delão. Um abraço. Alô, Sandra, boa noite. Quem te deve, me perdoe. Parabéns, Luciana. Parabéns, dona Célia. Parabéns a todos os aniversariantes do dia. Que Deus abençoe, hein? Alô, Thiago Silva. Alô, Thiago Souza. Não dá tempo pra mais nada, eu vou embora, hein? Se o Pai do Céu permitir, a gente se fala amanhã, tá bom, gente? A partir das 4 da manhã com o nosso Bom Dia Clube. Tchau, obrigado, fica com Deus, eu amo vocês, hein?
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assim, viu? Entra, fica à vontade, aqui o espaço é meu, é seu, é nosso. E a partir de agora, a programação mais sertaneja do Brasil entrando no ar aqui na sua rádio preferida. A rádio que toca mais, toca todas, 24 horas, 7 dias por semana. E tá sempre com você no seu dia a dia, no seu trabalho, nas suas atividades, em todos os momentos do seu dia. Pegada sertaneja com as melhores do Brasil rolando por aqui. Bora começar então aqui com o sucesso de Marcos e Belucci pra você.

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3: De volta com as melhores do Brasil na Pegada Sertaneja que você adora curtir. Aumenta o som, tá chegando mais uma. Agora tem o som do Gustavo Lima. Bora curtir.

0: 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Haja coração. Segura o sucesso, chora viola. Daqui a pouquinho tamo de volta com muito mais pra você.
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0: federal que movimentaram o país no dia de hoje.
1: Olá, boa noite.
0: Boa noite para você que nos acompanha em todo o país.
1: Terça-feira, 2 de junho de 2026.
0: Vamos ao destaque do dia. Brasil reage a tarifas americanas.
1: O governo recebe com indignação proposta dos Estados Unidos em fazer nova taxação a produtos brasileiros.
0: E afirma que não há justificativa para medidas unilaterais contra o nosso país ou contra patrimônios nacionais como o PIX.
1: Presidente Lula condena taxações e diz que PIX é de graça, público e do Brasil.
2: Não é possível. O país não aceita ser tratado como se fosse uma republiqueta de banana.
0: E ainda, saúde.
1: Inaugurado o novo hospital universitário em Catalão, Goiás, que vai beneficiar mais de 1,5 milhão de pessoas.
0: Unidade terá atuação de destaque nas áreas de clínica médica e cirúrgica, pediatria, atendimento a queimados e oncologia. Gabriela Noronha.
3: O Hospital Universitário de Catalão vai ampliar a formação de médicos com mais especialistas. A expectativa é reduzir o tempo de espera por consultas, exames e cirurgias na região.
1: E vamos falar também sobre o Desenrola Pequenos Negócios.
0: Quem tem dívida pode negociar e ficar no azul. Sobre o tema, vamos conversar com Paulo Pereira, ministro do empreendedorismo, da microempresa e da empresa de pequeno porte.
1: Hoje, na apresentação da Voz do Brasil, Luciana Vasconcelos e Luciano Seixas.
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1: O governo do Brasil reagiu à possibilidade de imposição pelos Estados Unidos de uma nova taxa de 25% a produtos brasileiros.
0: Um documento rebateu ponto a ponto as alegações norte-americanas, comprovando que na relação comercial entre os dois países, os Estados Unidos levam vantagem financeira.
1: Outro ponto defendido foi o sistema de pagamentos PIX, que o Brasil considera como inegociável.
4: Após uma reunião para discutir a intenção dos Estados Unidos de aplicar uma nova tarifa a produtos brasileiros, o vice-presidente Geraldo Alckmin lamentou a recomendação do escritório do representante de comércio dos Estados Unidos. Alckmin afirmou que as autoridades brasileiras forneceram farta documentação comprovando que a política comercial brasileira não discrimina nem prejudica o comércio dos Estados Unidos, tampouco viola normas internacionais vigentes.
5: O governo brasileiro recebe com